0: Obrigado, Danilo. Danilo. Bom demais.
1: Em Bandeirantes, 17 graus.

Em Bandeirantes, 16 graus.

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1: Em Bandeirantes, 16 graus.

0: Aí está a primeira sequência de hoje com Ben Mordons, Into the Night. Antes a gente ouviu Acústicos e Valvulados, Fim de Tarde com Você. E o Good Night começou com Lenny Kravitz, Low. Mas isso é só o começo, já já a gente volta.
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2: Estúdio Casa, 11 horas e 19 minutos.

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1: O Good Night está de volta. É sempre muito bom ouvir tantas músicas bonitas e ter a oportunidade de indicar livros, boas leituras. O livro de hoje nos ajuda a raciocinar sobre as nossas atitudes. Quando chega a hora? Uma obra do Espírito Lúcio, psicografada por Zíbia Gasparetto. As histórias do menino Nico, de Eurico e do coronel Firmino se cruzam, mostrando que, eventualmente, o passado vem à tona e não há como fugir das consequências nos nossos atos. O antigo casarão, onde o espírito do coronel Firmino habitava, há muito tempo estava fechado, guardando os segredos do passado. A doença de Eurico, filho dos herdeiros do casarão, fez com que a família se mudasse para lá. E o passado, então, voltou com toda a força, colocando frente a frente todos os envolvidos de outros tempos. Nico, filho de uma lavadeira, encontra Eurico e sua irmã, Amelinha. Parece que a vida os juntou para um dramático confronto. As brincadeiras das crianças colocam em risco os segredos cautelosamente escondidos daquela família. É a força do destino que ninguém consegue deter quando chega a hora. Livro publicado por Zíbia Gasparetto em 1999. Boa leitura para você. Ouçamos Vitor Clay e Lulu Santos. A Cura.

0: America, A Horse With No Name. A gente ouviu também The Iguanas, Oye Isabel, e Vitor Clay com Lulu Santos, A Cura. Até já.
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2: Estúdio Casa, 11 horas e 37 minutos.

0: Em Bandeirantes, 15 graus.
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1: Esse é o Good Night que volta com a clássica de hoje. A música com Leon Rimes foi lançada em 1997. Uma canção composta por Diane Warren e fez parte da trilha sonora do filme Con Air. Nos Estados Unidos, ela alcançou o segundo lugar por 5 semanas não consecutivas, entre o ano de seu lançamento e 1998. A gravação de Rimes também estabeleceu um recorde de mais tempo no top 5 da Billboard Hot 100, 25 semanas consecutivas, onde se manteve por 19 anos. Essa é How Do I Live? Como Eu Vivo? Com Leon Rimes.

0: bela sequência com Michael Double, Home, Nico Rezende, Penso Nisso Amanhã e Leon Rimes, How Do I Live. Daqui a pouco tem mais Good Night.
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2: Estúdio Casa, 11 horas e 52 minutos.

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1: Chegamos à última sequência de hoje aqui no Good Night. Começando esta sequência, nós temos Cool and the Gang, Too Hot.

0: As coisas acontecem quando chega a hora. Zíbia Gasparetto. Muito obrigado por sua companhia. Tenha uma ótima noite. Até a próxima.
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0: programação, você está no lugar certo, hein? Você está na 87.7, a melhor rádio sertaneja do Brasil, Zil. 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
0: Bom dia pra você, são 5:43, 5:43. Ô tio, eu falei que o senhor ia chegar cedo, falei que o senhor ia chegar mais cedo aqui, e por fim o senhor chegou só agora.
2: Ô meu filho, bom dia. Ai, que dor na coluna, rapaz do céu.
0: Que aconteceu com o senhor? Caiu?
2: Fui atravessar a pinguela quebrou, menino.
0: Atravessar a pinguela quebrou, tio, você é doido atravessar a pinguela uma hora dessa?
2: Eu falo, leite queimou. Aí

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1: 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Entre em contato com a gente através do 43 99920 4010, 43 99920 4010. Mande aí o seu WhatsApp, mande a sua mensagem que nós vamos ouvir e tocar a música que você quiser, tá bom? Aqui quem faz a programação é você, ouvinte de Bandeirantes e toda a região. Bom dia pra você, 6:03, pra você que ainda não levantou, vambora, tá na hora de levantar, criançada, tá na hora de levantar, daqui a pouco a van tá passando e você ainda não levantou, não escovou o dentinho, tem que levantar, lavar bem lavadinho o rosto, tirar a ramela dos olhos e depois escovar o dentinho, tá bom? Vambora, 6:03, que daqui a pouco a van tá passando, hein? 6:03, bom dia pra você, sintonizado na melhor.

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0: de muito sucesso para Bandeirantes e todo o Brasil, ziu, ziu, ziu. Quero mandar um abraço ao meu amigo Davi, lá do Jardim São Rafael. Tá ouvindo a programação, tá ouvindo a melhor do Brasil, tá ouvindo 87.7, né, Davi? Forte abraço pra você, tá ele e toda a família lá. E pediu música, rapaz. Pediu aqui Leão Domado com Chico Rei Paraná. E é o que nós vamos ouvir, né? Forte abraço ao Davi, que Deus abençoe grandemente você e sua família, viu, Davi? Muito obrigado a todos aí do Jardim São Rafael pelo carinho da audiência. Bom dia, 6:14. Você está na melhor. Você está na Casa FM 87.7 comigo, Luiz Henrique de Mendonça. Vou contigo até às 7 da manhã, trazendo o nosso estúdio Casa Sertanejo 87. Bom dia!
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0: Bom dia, bom dia, Bandeirantes! Os homens cantam, hein?
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0: de muito sucesso pra você! Quero mandar um abraço ao meu amigo Marcão. Alô, Marcão Segurança, tá curtindo a programação? Forte abraço pra você, viu? Também a Cláudia Jans tá ouvindo a programação. O nosso amigo Davi, lá do Jardim São Rafael. Bom dia, Cláudia. Bom dia, Davi. Bom dia a todos os ouvintes da nossa Estúdio Casa FM. Quero mandar um abraço todo especial ao pessoal de Curitiba, que tá curtindo a programação aqui. A Marileia, também o Marquinhos. Fala, Marquinhos. Bom dia, beijo de Quixute. Bom dia pra você, viu? Bom dia o Marquinho, bom dia o Noel. Também o Jonathan tá ouvindo a programação. O nosso querido Noel Martins. Ô Noelzão, bom dia pra você, viu? Você, o Marquinho aí, tá ouvindo a programação. A Marileia, a Udileia, a nossa querida Tota, né, Tota? Bom dia pra você também, viu? Que Deus abençoe grandemente o dia de vocês aí. Obrigado pelo carinho da audiência.
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0: 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Também ouvindo a programação aí, beleza? 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Apoio cultural pra você que tá ouvindo a melhor. 6:25. Bom dia pra você sintonizado ouvindo a melhor programação. Tenho certeza que você está aqui, você está em casa.
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0: Com certeza que a gente se encontra. Chitãozinho e Chororó, Amada Amante, 6:25. Bom dia pra você.

0: Aqui a gente se encontra, Casa FM 87,7, de muita música boa pra você até as 7 horas da manhã. Vem junto comigo, eu tô contigo até as 7, agora Mato Grosso e Matias. Tentei te esquecer, aqui na sua, na minha, na nossa.
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Com certeza aqui a gente se encontra sempre na melhor programação do 87.7 Casa FM com Sertanejo 87. A melhor programação você só ouve aqui. Quero mandar um abraço especial a todos que estão ouvindo a melhor programação, que estão ouvindo a programação da 87.7. Nosso amigo Alan também está curtindo a programação, Andréia. Quero mandar um abraço também ao pessoal, ao Bar. Ô, Bar, um forte abraço para você, viu, Bar? Obrigado pelo carinho da audiência. O Carlinhos também está curtindo, o Daniel. É o Babão, tá lá o Diegão eletricista e também o Diego que cuida da parte dos galhos ali da cidade de Bandeirantes, tá curtindo a programação, tá ouvindo. Nosso amigo Edilson, alô Elias, bom dia pra você, também o Fernandão, também aí o Fernandão curtindo a programação. Guilherme Meneghel, forte abraço Guilherme, muito obrigado pelo carinho da audiência de vocês, viu? Muito importante ter vocês com a gente até às 7, trazendo a melhor programação. Meu amigo Wagner Toma também curtindo a programação aí, ouvindo o melhor daqui da nossa 87.7 Sertanejo 87. Meu amigo também Marquinhos lá de Curitiba diz que não tá conseguindo ouvir pelo aplicativo. Marquinho, Estúdio Casa FM .com.br. Estúdio Casa FM.com. Você ouve através do nosso site e você consegue ouvir a programação inteirinha através do nosso site também, beleza? Forte abraço ao pessoal de Curitiba. Tá frio por aí? Fala pra mim, tá muito frio por aí ou não? Se não tiver muito frio, final de semana que vem nós vamos estar por aí, hein? Olha, olha! Vamos ver. Quero mandar um abraço também ao Tigrinho, rapaz. Ó, o Tigrinho mandando mensagem aqui. Ô, Tigrinho, bom dia pra você, viu? Forte abraço. Que Deus abençoe. Uma boa terça-feira pra você e toda a sua família, beleza? Falo pra vocês aqui de todos os dias, de segunda a sexta-feira, das 5 da manhã até às 7, trazendo a melhor programação sertaneja pra você de Bandeirantes e toda a região. Forte abraço pra toda a cidade de Bandeirantes. Vem aí, Terra Tombada, Chitãozinho e Chororó, 6 horas e 40 minutos. Bom dia!

Terra Tombada, Chitãozinho e Chororó, pensa numa moda gostosa de ouvir, né? 87. Estúdio Casa Sertanejo 87 é aqui na nossa 87.7. Muita alegria, muita festa no seu rádio comigo até às 7 da manhã, trazendo o melhor da música pra você. 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Bom dia! 6:47, bom dia pra você. Vem aí agora na nossa casa FM, Zezé de Camargo e Luciano, 1:30.

0: Roberto e Adriano, Overdose de Alegria.
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2: 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Sertanejo 87, aqui na minha, na sua, na nossa casa. FM, bom dia pra você, 6 horas 54 minutos. Galerinha, tô pegando meu boné e dando no pé, prometo pra você que amanhã, se Deus quiser, e eu tenho certeza que ele vai permitir, estaremos novamente aqui com o nosso Sertanejo 87, aqui na nossa casa FM 87.7, tá bom? Muito obrigado a todos vocês pelo carinho da audiência, a todos vocês que ouviram, muito obrigado, a você que tá curtindo a programação, muito obrigado, continue ouvindo, continue pedindo seu sucesso, pedindo sua música, mandando mensagem pra gente, essas mensagens são importantíssimas, tá bom? Bom, a gente agradece de coração a todos vocês. Eu peço que Deus abençoe a cada um de vocês, viu? Tô indo embora agora. Prometo pra você que, se Deus quiser, amanhã tô aqui de novo. Um beijo no coração de cada um de vocês, viu? Muito obrigado. Vem aí agora pra encerrar com João Paulo e Daniel, a loira do carro branco. Vou fazer igual o nosso amigo, vou pegar o bordão dele mais uma vez aqui. Sejam felizes, que Deus abençoe cada um de vocês. Um beijo no coração de vocês e até amanhã, se Deus quiser, com mais um Sertanejo 87. E melhorando, buscando fazer o nosso melhor a cada dia. Muito obrigado, tchau, obrigado, até amanhã. Fui!

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8: 7:07. Bom dia para você acompanhando a nossa Oração da Manhã nesta terça-feira, dia 9 de junho. Bom dia para você. É muito bom saber que você tá aqui com a gente nesta manhã de terça-feira. Acordou cedinho, né? Junto com o Luizinho aqui na nossa manhã. E a gente vai junto aqui também na nossa programação, com toda certeza, até às 8 com a nossa Oração da Manhã, né? Continue conosco, é bom demais saber que você está aqui com a gente, deixando a gente ir junto com você, onde quer que você esteja, tá? Em casa, no trabalho, no trânsito, nos levando de carona aqui na nossa Oração da Manhã, nesta terça-feira. Bom dia para você, vamos juntos nesta manhã de terça-feira, tá bom? 9 de junho de 2026, 7:07, começamos bem a nossa manhã com a nossa Oração da Manhã com o Padre Ezequiel Dalpozo, nosso momento de oração.
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Olá, meu amigo, olá, minha amiga ouvinte. Esse é o momento Despertar para o Amor, uma reflexão, uma bênção, a sintonia com Deus e com a vida para abençoar o seu dia e a sua vida. Eu gostaria de falar hoje sobre a questão da responsabilidade de cada um, a minha, a tua responsabilidade. Você sabe que nós somos os construtores da nossa vida e nós temos responsabilidade sobre tudo aquilo que nós fazemos. Tudo o que faço influencia o meu ambiente, influencia a mim mesmo, influencia os outros. Por isso, eu tenho responsabilidade com aquilo que eu construo e com quem convivo. E também tenho responsabilidade diante de Deus. Eu não fui colocado neste mundo por acaso. Deus me criou de um modo especial. E existe dentro de mim uma intuição daquilo que é certo e daquilo que não é certo fazer. Se você vai perguntar para uma pessoa no íntimo da sua consciência, de alguma forma ela sabe que aquilo é certo ou errado. Nós temos por isso como que uma testemunha interior, que é aquilo que nós chamamos de consciência. Dentro de mim existe uma avaliação, que é a consciência daquilo que eu sou diante de Deus. Por isso, eu sou responsável também diante de Deus pela vida que eu tenho, por aquilo que eu construo, por aquilo que eu faço. E aqui também tem outras vozes que falam a nossa vida. Muitas vezes a voz diz assim: faça alguma coisa, seja mais rápido, seja melhor, produza.

0: Vamos rezar. Deus Pai de infinita bondade, te abençoe, abençoe a tua família, abençoe a tua casa, abençoe o teu trabalho e especialmente abençoe a tua saúde do corpo e do espírito. O Deus Amor te cure, o Deus Amor te transforme, o Deus Amor te sustente, em nome do Pai, do Filho e do Espírito Santo. Amém.
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2: Tudo em seu lugar, aqui na nossa manhã. Bom dia. Bom dia.

0: estremece a terra aqui na nossa manhã. Bom dia, bom dia, bom dia, bom dia. Uma excelente manhã para você nesta terça-feira, dia 9 de junho. Bom dia para você. É muito bom saber que você está aí do outro lado do rádio, acompanhando a nossa manhã, está indo ao trabalho, está nos deixando ir de carona, está tomando aquele cafezinho da manhã, opa, que delícia, né? Está deixando aí os filhos no colégio, enfim, acompanhando a nossa programação, trafegando aqui por Bandeirantes, tá? Vai devagar e sempre, continue com a nossa programação, tá bom? Nos deixando fazer parte da sua manhã, até onde o nosso sinal chegar com você. Vamos juntos, tá? E você continue com o Sagrado Coração de Jesus, tá bom? Que os anjos de Deus possam te abençoar hoje e sempre nesta manhã, aqui na nossa programação da nossa Casa FM. Bom dia, tá bom? Ótima terça-feira, dia 9 de junho, 2026. Bom dia pra você. 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Compucel Informática. Tecnologia, confiança e solução para você. 7:23, continuamos com o nosso apoio cultural. A gente volta já, não saia daí não.
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0: 7:34 na nossa manhã. Me leva, Damaris, aqui na nossa manhã, na nossa oração da manhã, nesta terça-feira, dia 9 de junho 2026, onde quer que você esteja, em casa, no trabalho, no trânsito, nos levando de carona, enfim, onde quer que você esteja na nossa manhã, bom dia pra você, tá bom? Também aqui o Juninho acompanhando a nossa manhã, a Thelma, o Márcio, o Claudião tá lá ligadinho com a gente, né, Claudião? Bom dia! Também a Maiara, o Pablo acompanhando a nossa manhã desde a madrugada, né, Maiara? Né, Pablo? Uma excelente manhã para vocês, pessoal trabalhando, acompanhando a nossa oração da manhã aqui na nossa Casa FM nesta terça-feira, dia 9 de junho de 2026. Vamos juntos, tá? Onde quer que você esteja, deixando a gente ir junto com você na nossa oração da manhã aqui na nossa Casa FM, tá bom? Vamos juntos, você que está chegando agora, seja bem-vindo, seja bem-vinda. Para você que está com a gente desde cedinho, vamos juntos, tá? Aqui na nossa oração da manhã, fazendo e louvando e agradecendo a Deus por mais uma manhã, por mais um dia, por mais um ar que respiramos, pelo coração que batemos, né? Coração que bate por nós, melhor dessa forma, né? Corrigindo. 7:36 aqui na nossa manhã. Bom dia para você. Vamos juntos aqui na nossa programação da nossa Casa FM nesta terça-feira, tá? Vamos juntinhos e, é claro, você participa com a gente. Pode ficar à vontade. Mandar o seu alô, o seu pedido de oração, o seu sucesso, o seu louvor que você quer acompanhar conosco aqui na nossa Casa FM, tá? Fique à vontade. É só mandar a sua mensagem. 99920-4010. 99920-4010. Você faz os seus pedidos, com toda certeza iremos te atender aqui com todo carinho, com toda aquela atenção que você merece aqui da nossa Casa FM, porque aqui a gente se encontra, tá bom? 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Obrigado, né, por acreditar e apoiar aqui a nossa oração da manhã, tá bom? Que Deus abençoe mais um dia de trabalho aí. 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
0: 7:39. Suede Silva, Jesus, te amamos. Bom dia.

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4: Padre Reginaldo Manzotti, tá na mão de Deus. Bom dia para você.

7:54 na nossa manhã, 7:54. Bom dia para você acompanhando a nossa oração da manhã aqui na nossa Casa FM. Bom dia para você, é muito bom saber que você tá aí do outro lado do rádio acompanhando a nossa manhã, fazendo a nossa oração do seu jeito aqui na nossa programação, tá bom? Com toda certeza, louvando e agradecendo a Deus por mais uma manhã, por mais um dia que se inicia, por mais um dia aqui na nossa Casa FM, né? 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Por onde eu for, comunidade Gerados pela Imaculada, aqui na nossa manhã. Bom dia para você, aqui nas ondas da nossa Casa FM. Bom dia, nós voltaremos amanhã com nossa oração da manhã. Continue conosco com o nosso Casa Notícias. Até lá!

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7: Olá, bom dia. Em Bandeirantes, 8 horas mais 5 minutos, está entrando no ar o seu, o meu, o nosso Casa Notícias. Hoje é terça-feira, 9 de junho de 2026. A partir de agora, o que acontece no mundo, no nosso país, no nosso estado e especialmente na nossa cidade é destaque para você no nosso Casa Notícias. Hoje o santo do dia é São Efrem, diácono e doutor da igreja. Efrem era intelectual, poeta, cantor, homem de ação e de caridade. Dificilmente podem se encontrar tantas qualidades diferentes assim em uma só pessoa. Santo Efrem, doutor da igreja, viveu no século IV. Optou pelo cristianismo contra a vontade do pai e se tornou um grande cantor da fé.
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7: Olha a previsão do tempo para hoje, Bandeirantes e toda a nossa região nesta terça-feira. A temperatura fica entre 12 e 21 graus. A umidade relativa do ar varia entre 51% e 78%. Não há probabilidade de chuvas para hoje. Já amanhã, né, muda aí, tem uma probabilidade grande de chuvas, né? E até o domingo, né? Uma grande probabilidade de chuvas para este final de semana, né? Diga-se de passagem, na quarta, para você ter noção, que é mais conhecido como amanhã, 24 milímetros. Na quinta-feira, tem uma probabilidade aí de 22 milímetros. Então, portanto, muita chuva a partir de amanhã para Bandeirantes e toda a nossa região, né? O sol nasceu às 6h59, irá se pôr às 17h44. O vento na casa de 4 km por hora, com rajada podendo chegar a 7 km por hora. Nesta terça-feira, dia 9 de junho, neste momento, aqui na Vila IBC, os termômetros marcam 14 graus.
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0: eu digo que o Colégio Céu de Bandeirantes é o que mais aprova, a gente prova. 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
8: 8:11 aqui na nossa manhã, 8:11, trazendo as informações internacionais para você aqui no nosso Casa Notícias. Olha, Israel e Irã anunciaram ontem o fim das hostilidades entre os dois países, depois de terem aí se atacado, né? Diretamente pela primeira vez desde o início de um frágil cessar-fogo.

0: resposta contundente, entre aspas, a Israel e também anunciou o encerramento da operação. No entanto, advertiu que, abre aspas, se continuarem os atos de agressão e hostilidade, inclusive no sul do Líbano, serão adotadas medidas muito mais severas e contundentes que as anteriores, fecha aspas.
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0: 8 horas mais 12 minutos no nosso Casa Notícias. Nesta terça-feira, o presidente cubano Miguel Díaz-Canel afirmou aos Estados Unidos considerarem 3 cenários em sua estratégia contra Cuba: provocar uma explosão social por meio da pressão econômica, tomar o controle da economia do país ou uma eventual agressão militar. Segundo uma entrevista publicada ontem, né, em relação aí às relações entre Cuba e os Estados Unidos, se deterioram desde o mês de janeiro, após a imposição por parte de Washington, né, de um bloqueio petrolífero à ilha e de várias ondas de sanções contra entidades e dirigentes cubanos, assim como o indicamento do ex-presidente Raul Castro por um caso de remonta desde 1996.
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0: 8 horas mais 13 minutos aqui no nosso Casa Notícias nesta manhã de terça-feira. Bom dia para você, obrigado por nos deixar fazer parte da sua manhã. Você que nos deixa ir junto, onde quer que você esteja, em casa, no trabalho, no trânsito, acompanhando as principais informações do dia. 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
0: As informações nacionais para você a partir de agora no nosso Casa Notícias. Olha, o Ministério da Saúde decidiu suspender o uso da vacina contra a dengue, desenvolvida pelo Butantan, conforme anunciado ontem, né? A justificativa para a interrupção são 3 casos graves de hospitalizações após o uso do imunizante. 2 pessoas morreram e uma terceira recebeu alta. Uma mulher de 39 anos apresentou sintomas de dengue grave 6 dias depois de tomar a vacina e teve que ser internada em uma UTI e ela recebeu alta. Uma outra mulher de 48 anos também desenvolveu sintomas graves, comprometimento neurológico, após 19 dias da vacinação. Ela morreu. A segunda morte foi de um homem de 58 anos, que apresentou sintomas 5 dias após a aplicação, apresentando choque refratário. 8 horas mais 16 minutos aqui na nossa manhã, 8:16. Olha, o senador pré-candidato ao governo do Paraná, Sérgio Moro, criticou o Partido dos Trabalhadores e defendeu a decisão dos Estados Unidos de classificar o primeiro comando da capital e o comando vermelho, ou seja, o PC.

0: PCC e o CV como terroristas. Abre aspas, a medida contribui, né, para ampliar a cooperação internacional no combate ao crime organizado e reforça também a necessidade de enfrentar as facções, fecha aspas, disse o ex-juiz da Operação Lava Jato. Durante a conversa, o senador voltou a fazer críticas ao Partido dos Trabalhadores, afirmando que a legenda, abre aspas, estaria associada a casos de corrupção, fecha aspas. Ao ser questionado sobre denúncias envolvendo o senador Flávio Bolsonaro e o empresário Daniel Vorkar, Moro afirmou que Flávio já apresentou esclarecimento sobre o caso e reiterou que, na sua avaliação, entre aspas, mais uma vez, o PT é o partido mais associado a escândalos de corrupção no país.
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0: 8 horas mais 17 minutos agora no nosso Casa Notícias, nesta manhã de terça-feira. 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Na hora de você saborear o melhor sabor na hora do almoço, você vai ter o restaurante Tartatã à sua disposição. 8 horas mais 20 minutos na nossa manhã, 8 horas mais 20 minutos, os ministros do Tribunal de Contas da União apreciam hoje, a partir das 10 horas da manhã, daqui a pouco, as contas do presidente da República, Luiz Inácio Lula da Silva, relativas ao exercício financeiro de 2025, ou seja, do ano passado. A sessão plenária extraordinária será transmitida ao vivo pelo canal oficial do TCU no YouTube. A partir desta edição, o TCU vai adotar uma nova maneira de analisar as contas do presidente da República. Segundo o tribunal, o objetivo é, entre aspas, atender às modernas práticas internacionais de auditoria recomendadas pela Organização para a Cooperação do Desenvolvimento Econômico e pela Organização Internacional de Entidades Fiscalizadoras Superiores, fecha aspas. 8 horas mais 21 minutos agora no nosso Casa Notícias. Bom dia para você. É bom demais saber que você está aqui comigo e com você nas ondas da nossa Casa FM e você sendo muito bem informado do que acontece no nosso país, no mundo, no nosso estado e na nossa região e especialmente na nossa cidade. E o Diego Brião traz informações para você sobre o envelhecimento da nossa população. E ele destaca a partir de agora, nesse áudio, na nossa manhã.
2: Em junho é celebrado o Dia Nacional da Imunização, que é um momento de alerta sobre a importância da vacinação ao longo da vida. O Brasil é reconhecido historicamente pela adesão às campanhas infantis. Porém, o país enfrenta desafios quando o assunto é imunização de adultos e idosos. Para o infectologista e gerente médico da biofarmacêutica GSK, Gessé Alves, o tema ganha mais relevância diante do envelhecimento da população brasileira.
3: Ainda é muito frequente que as pessoas entendam a vacinação como algo apenas ligado à faixa etária pediátrica, mas a vacinação é um compromisso importante ao longo de toda a vida. O calendário de vacinação, ele não é limitado às crianças, ao contrário, existem vacinas que são específicas para os adultos e indivíduos mais velhos, e eles precisam ficar atentos, porque há recomendações importantes sobre doenças que podem ser evitadas através da vacinação.
2: Segundo apontam projeções do Instituto Brasileiro de Geografia e Estatística IBGE, até o ano de 2050, o Brasil terá mais pessoas acima de 60 anos de idade do que jovens entre 15 e 24 anos. Com o avanço da idade, o sistema imunológico se torna mais vulnerável, aumentando o risco de doenças, como é o caso do herpes zóster, que é conhecido popularmente como o cobreiro. Ele é causado pela reativação do vírus varicela zóster, que é o mesmo que causa a catapora.
3: O herpes zóster, embora seja uma doença bastante conhecida, é também muito subestimada. As pessoas não sabem que ela pode causar uma dor intensa, complicações graves e causar um impacto duradouro na qualidade de vida. Muitas vezes as pessoas não entendem que o vírus da catapora, aquele que foi adquirido na infância, pode permanecer dormente no organismo por muitas décadas e ser reativado exatamente no momento de maior fragilidade do sistema imune, algo que ocorre de forma natural exatamente após os 50 anos.
2: A doença pode ter cenário agravado em imunocomprometidos e pessoas com comorbidades.
3: Adultos com sistema imunológico comprometido e pessoas mais velhas, especialmente que tenham doenças crônicas como doenças cardiovasculares, diabetes, doença renal crônica, estão mais expostos ao risco e principalmente as maiores complicações do herpes zóster.
2: Por isto, também segundo ressalta Gessé Alves, é importante procurar um médico para saber mais sobre o herpes zóster e as formas de prevenção, principalmente para pessoas com idade acima de 50 anos. Este material foi produzido em parceria com a GSK e é dirigido ao público em geral. Consulte seu médico antes de iniciar qualquer tratamento. Produção e reportagem, Diego Obreão.
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11: 8:26, agora 8:26 no nosso Casa Notícias, nesta terça-feira, dia 9 de junho. Vamos juntos aqui na nossa programação nesta terça-feira, né? 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
11: 8:29 da nossa manhã, 8:29, e trazendo as informações do estado, uma chuva fraca deve avançar hoje, né? Especialmente na metade sul do Paraná. O novo sistema começou a se formar ontem, depois de ciclones extratropicais atuarem ao longo da semana no litoral do Rio Grande do Sul, causando os impactos, né, ao Paraná e nos próximos dias, como nós destacávamos, né? Ontem, aqui, hoje e que amanhã irá chover bastante, né? Na quarta-feira, a chuva vai ficar mais abrangente pelo estado, como nós destacávamos no início do nosso Casa Notícias. O declínio nas temperaturas máximas será ainda maior nos próximos dias, né? As máximas ficam em cerca de 3 graus mais baixos do que nos dias anteriores na faixa norte, que é a nossa região aqui, e até 7 graus mais baixas na metade do sul do Paraná. Na quinta, para você ter uma noção, isso pode ficar até pior, inclusive na sexta-feira, uma chuva mais forte, né? Então, portanto, tá aí a previsão do tempo, né, mais completa para todo o nosso estado.
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11: 8:32 agora, 8:32. Olha, o feriado prolongado de Corpus Christi teve um saldo aí de 112 acidentes em rodovias federais que cortam o Paraná, que deixaram aí 113 pessoas feridas e 5 mortes. O balanço foi divulgado ontem, né, pela Polícia Rodoviária Federal. O Paraná esteve entre os 3 estados com mais ocorrências no período, atrás apenas de Minas Gerais e Santa Catarina. Minas teve 10 mortes e Santa Catarina 6. Ao longo dos 5 dias de feriado prolongado, 98 pessoas morreram nas rodovias federais de todo o país. 1.057 ficaram feridas em meio aos 1.060 sinistros de trânsito registrados durante a Operação Corpus Christi da Polícia Rodoviária Federal. Segundo a polícia, né, 210.472 pessoas e veículos foram fiscalizados de forma intensa, com uso de radares portáteis em pontos considerados críticos em todo o território nacional. Devido à alta letalidade observada recentemente em sinistros envolvendo o transporte, né, de passageiros, a Operação Corpus Christi deste ano se dedicou também à fiscalização deste tipo de veículo. Ao todo, 1.389 ônibus foram fiscalizados. Os números apresentados no balanço, né, da Polícia Rodoviária Federal são ainda preliminares e poderão ser ampliados. 8:34 agora no nosso Casa Notícias, 8:34. Além sobre este assunto, né, da Polícia Rodoviária Federal, nós, né, temos aqui na nossa cidade a rodovia, né, a BR-369, que corta a nossa cidade. A Polícia Rodoviária Federal faz, né, o seu trabalho de fiscalização, de blitz dentro da nossa cidade. Então é muito importante essa presença da Polícia Rodoviária Federal, que faz toda a diferença, né? Nesse balanço, né, trazendo aqui, na sexta-feira, eu estava indo para casa à tarde, né? E dei de cara com a Polícia Rodoviária Federal ali no semáforo da escola Kit Matida, né? A gente, ainda bem que tá tudo certinho, né? O pessoal tava ali fazendo a blitz, tava parando os motoristas ali no semáforo, né? Um trabalho importante que a Polícia Rodoviária Federal exerce na nossa cidade. Agora, a partir de agora também, né? Tendo em vista aquele posto avançado que a Polícia Federal está montada ali próximo ao Santuário São Miguel Arcanjo, né? Isso é um belo trabalho, parabéns ao trabalho da Polícia Rodoviária Federal, que faz esse trabalho de prevenção, que é muito importante, e parabenizando também aqui a Polícia Rodoviária do Estado, inclusive a Polícia Civil de Bandeirantes, Dr. Michel e toda a equipe ali, que incansavelmente faz um trabalho sensacional, e a Polícia Militar, né? Os homens da Polícia Militar e também as mulheres da Polícia Militar, que sem dúvida alguma exerce com excelência e majestade, de mais tarde, né, melhor dizendo assim, o nosso trabalho de segurança aqui no município de Bandeirantes, e com toda certeza, né, dentro do 2º Batalhão de Polícia Militar e também do 18º do contexto geral. 8:36 no nosso Casa Notícias, 8:36. Falando em polícia, o William Sopa destaca aqui no nosso Casa Notícias as polícias penais, né? Vão ter aí um auxílio um pouco maior, né? Mais agentes, mais policiais. Vamos acompanhar a partir de agora na nossa programação.
12: Um decreto do governo do estado promoveu, por merecimento, 1.049 agentes da Polícia Penal do estado. Em outubro do ano passado, outros 1.181 servidores do quadro próprio da instituição já haviam sido promovidos também. A medida é uma continuidade da política adotada pela gestão estadual para a reestruturação e valorização da categoria, iniciada em 2025, que modernizou as regras e ampliou as possibilidades de promoção funcional. A medida visa reconhecer o desempenho profissional dos policiais penais, permitindo uma aceleração na ascensão da carreira. Um exemplo nesse sentido é a redução do interstício mínimo para promoções ordinárias, que caiu de 3 para 2 anos. Desde que as novas regras foram sancionadas pelo governador Ratinho Júnior, 2.230 servidores do quadro próprio da Polícia Penal avançaram na carreira. Produção e reportagem, William Sopa.
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11: 8:37 aqui no nosso Casa Notícias, nesta terça-feira, dia 9 de junho. Você acompanhando o nosso Casa Notícias nesta terça-feira, né? Aguardando aqui a secretária de administração, a Cláudia Jans, destacou com a gente, né, que estaria presente dentro do nosso Casa Notícias nesta terça-feira. Estamos aguardando, né, para falar um pouquinho, né, sobre possível, né, enfeites na cidade, né, colocando ali na Avenida Bandeirantes. Estava ontem, hoje pela madrugada, eu estava vindo para a rádio, está ali na farmácia do Teixeirinha, né, subindo ali a Avenida Comendador Luiz Meneghel, um incentivo maior, entrar no clima aí da Copa do Mundo, interessante, e outras coisas também que a Prefeitura Municipal e a Administração Pública está realizando. Nós estamos aguardando aqui a chegada da mesma para que nós possamos falar um pouquinho mais sobre este assunto também aqui na nossa programação, né? Que bacana, né? Enfeitar a nossa cidade, trazer aí esse trabalho, né, que é realizado para que possa valorizar, né, os períodos do nosso dia a dia, né? Vivendo agora o clima da Copa do Mundo e até mesmo as festas juninas, né? Já entra aí nesse clima, né? As bandeirinhas ou bandeirolas, como queiram, né? Na nossa cidade. Os enfeites de Copa do Mundo, que já se mistificam e até mesmo entra no clima da festa junina, e também teremos a festa junina, propriamente dito, no nosso município. Depois, né, e até estou, né, querendo conversar com a administração em relação a isso, tendo em vista a possibilidade de entrar no clima do rodeio também da nossa cidade, por que não? Né? Seria muito legal, muito importante, valorizando as festas, né, do nosso município, tendo em vista que a nossa Abarex realiza tudo isso para a nossa cidade, para a nossa região, shows nacionais, entende? Então a gente seria interessante ter essa possibilidade também. E é claro, né? O que nós mais desejamos também são os enfeites natalinos, né? Diga-se de passagem, para deixar aí a nossa cidade enfeitada, bonita. Então era um dos temas que nós queremos debater aqui com a administração municipal, e havíamos marcado com ela ontem, né, para que ela pudesse estar aqui conosco dentro do nosso Casa Notícias, bater aquele papo, conversar um pouquinho, como nós conversamos com todos os nossos entrevistados aqui na nossa programação da nossa Casa FM, né? Então com isso a gente destaca essa questão, né? Então, antes de mais nada, parabenizar, né, os gestores do município por estar aí enfeitando a nossa cidade, né? Colocando um clima diferente, né? Como nós destacávamos ontem também no nosso Casa e Companhia, eu falava isso, né? No próprio sábado, né? Na semana passada também, a gente vai entrando no clima, né? É uma coisa a gente fala, o Brasil não vai, a nossa seleção não vai, aquela coisa toda, né? Diga-se de passagem, não vai, a gente fica, não, mas aquilo outro, e depois parece que vai se chegando próximo, vai apertando ali os dias e a gente vai tomando, né? O conhecimento, vai tomando gosto pela coisa e vai se aproximando cada vez mais da nossa seleção brasileira. E assim, nós destacávamos também que queríamos, né, conversar e falar um pouquinho sobre este assunto aqui no nosso Casa Notícias, né? Mas acredito, né, são 8 horas mais 40 minutos, acredito que não vai dar um tempo, né, e de chegar aqui no nosso Casa Notícias e a gente destacar as informações para você dessa questão com a secretária de administração, a Cláudia Jans, né? Mais uma vez, convidamos a mesma para estar aqui presente, mas até agora não chegou, né? Então a gente toca o barco aqui na nossa manhã e trazendo informações também de Bandeirantes. A Prefeitura Municipal, por meio da Secretaria do Meio Ambiente, Administração e Educação, realiza durante este mês, né, de junho, a programação de Junho Verde, uma campanha dedicada à conscientização ambiental e ao incentivo da prática sustentável junto com a população. O movimento tem como referência do Dia Mundial do Meio Ambiente, celebrado oficialmente no dia 5 de junho, né? E a data instituída pela Organização das Nações Unidas em 1972. Durante a conferência do Estocolmo, né? Lá da conferência de Estocolmo, considerada um marco mundial para as discussões sobre a preservação ambiental. Mais do que a campanha comemorativa, o Junho Verde representa um convite também à reflexão sobre a responsabilidade coletiva na construção de um futuro mais sustentável. A preservação do meio ambiente depende da participação de todos, desde pequenas atitudes no dia a dia até ações comunitárias que promovam a conservação da natureza, né? Isso é uma questão muito importante que nós devemos ter, né? A preservação do meio ambiente, a preservação do dia a dia, né? Hoje, nós temos aí a abertura, né, na Escola Municipal Maria de Lourdes, que fica aqui no Jardim Paraíso, próximo da rádio. Dia 10 de junho, um pedágio verde, olha que legal, uma distribuição de mudas para a população, incentivando o plantio de árvores e ampliação das áreas verdes, olha que interessante, só que não diz aonde será esse pedágio, né? É uma, né, informação que seria muito importante termos para que a população passe, né? Acredito ser na Avenida Bandeirantes com o Comendador Luiz Meneghel. Mas tô só chutando, viu, pessoal? Tô marcando o gol aqui, talvez, mas eu não sei, né? Um pedágio verde que é muito legal, né? Um plantio de mudas, ação de que na encosta do Ribeirão das Antas, deve ser, né? Contribuindo para a recuperação ambiental e fortalecimento da vegetação local, no dia 12 de junho, e no dia 22 de junho, a competição de recicláveis iniciativa, né? Que estimulará a coleta de destinação correta de materiais recicláveis, com encerramento previsto para o dia 25 de junho. Vou tentar entrar em contato aqui com o pessoal lá do meio ambiente, né? O José, para que a gente possa saber um pouquinho sobre isso. E eu vou trazer aqui uma matéria com o padre Clodoaldo, falando do show de prêmios que acontece no próximo final de semana. Ele traz um áudio para a gente aqui, muito interessante. Então você fica informado sobre esse show de prêmios que acontecerá nesse próximo domingo, em prol ali da paróquia São Geraldo Magela. Acompanha aqui na nossa manhã.
13: Louvado seja nosso Senhor Jesus Cristo, para sempre seja louvado. Como é belo ser todo de Deus, São Geraldo Magela, rogar a Deus por nós. Bom dia, Lúcio. Bom dia, irmãos ouvintes do Estúdio Casa 87.7 FM. Sou o padre Clodoaldo, pároco da paróquia São Geraldo Magela. Estamos na expectativa, não somente da estreia da nossa seleção, que será nesse sábado contra Marrocos na Copa do Mundo, mas também do show de prêmios da paróquia São Geraldo Magela, que será no dia 14, domingo agora, às 16 horas, na quadra da Escola Franciscana Santa Isabel, o Colégio das Irmãs, em que nós teremos nosso show de prêmios, custando somente R$50, que terá a seguinte premiação: 5 quinquenas de R$1.000, 2 cartelas cheias, concorrendo a R$5.000, que 10.000 cartela cheia, totalizando R$25.000 em prêmios. Então, 5 prêmios de 1.000, 2 de 5 e 1 de 10.000. Imagine ganhar um prêmio de R$1.000 e ainda poder colaborar com a obra de Deus, com a nossa paróquia São Geraldo Magela, ou ganhar 1 de 5. Imagine ganhar 1 de 10.000. É uma grande alegria. Então convido a todos para que possam vir participar, comprar a nossa cartela do show de prêmios, que também é online, pode acompanhar em sua casa pelo Instagram, nossa paróquia São Geraldo Magela, como também pode participar conosco na quadra do Educandário Santa Isabel, Escola Franciscana, a partir das 16 horas, já a partir das 3h30, estaremos nós ali com o delicioso pastel, também o espetinho de carne bovina, completo serviço de bar, água e refrigerante. Nós aguardamos a todos para que venham participar conosco. Será uma grande alegria em estarmos juntos e ajudarmos nossa paróquia São Geraldo Magela. E o valor arrecadado com o show de prêmios, ele servirá para que no futuro, queira o bom Deus, não muito distante, nós possamos trocar o telhado do nosso salão paroquial, trocar o eternite para aquela telha zinco sanduíche, para que nós possamos arrumar o telhado, que está bem danificado. Nós temos vários pontos na sala de catequese de goteira. Quando tem chuva forte, como teve esses dias, é necessário colocar alguns baldes nas salas para conter a água. E é o local onde nossas crianças, adolescentes e adultos têm a catequese. Tem também um ensaio do nosso coral infanto juvenil, tem nossas reuniões de pastorais, movimentos. Então é um local da paróquia que tem que ser cuidado e precisamos de muita ajuda, pois fizemos orçamento e fica em torno de R$71.300. Então colabore conosco, adquira a nossa cartela da nossa paróquia São Geraldo Magela. Pode adquirir também pela chave Pix, que é CNPJ 78-212-669-004393. Pode daí mandar o comprovante para mim mesmo, Padre Clodoaldo, WhatsApp 933-00-2611. Mande daí o comprovante e o nome, que será uma grande alegria poder contar com você e sua família na nossa festa, nosso show de prêmios da paróquia São Geraldo Magela. Repetindo os dados importantes para participarmos e colaborarmos com a nossa paróquia São Geraldo Magela: dia 14 de junho, um dia depois da estreia da nossa seleção na Copa do Mundo, ali do Candário Santa Isabel, dia 14 de junho, às 16 horas, 4 horas da tarde, nosso show de prêmios da paróquia São Geraldo Magela, que será tanto presencial, pode e queremos contar com sua presença lá, quanto também online, então pode adquirir de qualquer lugar do Brasil que esteja. Nós iremos, se você ganhar, realizar o pagamento via Pix, então vai chegar para você. Não precisa nem ir lá estar conosco, se não puder, mas podendo, é uma alegria tê-lo, você e sua família. Como é belo ser todo de Deus, São Geraldo Magelo, rogai a Deus por nós.
11: 8:49, aí tá aí. Obrigado, Padre Clodoaldo, né, lá da paróquia São Geraldo Magela, né, que relatou um pouquinho pra gente, um pouquinho dos estralos aí, foi ao ar também. A gente não conseguiu, né, tirar esses estalos devido que veio junto na gravação, né, mas a gente conseguiu ouvir aí e as informações que o Padre Clodoaldo destacava e destacou pra gente aqui, que acontece show de prêmios nesse domingo, né? Vai ser aí todo ele digital, né? Você não é necessário nem estar lá presente, né? Apenas você ajudar, né? E o dinheiro vai ser revertido para a, digamos que, a melhoria, né? Do telhado lá da sala de catequese, né? Do salão de catequese da paróquia São Geraldo Magela, né? Como ele destacou e é fato, que quando chove, né, é um Deus nos acuda lá no salão, né? Um Deus nos acuda, tendo em vista que chove tudo por dentro, né? Chove mais dentro que fora, diga-se de passagem, né? Mas enfim, colaborar, ajudar é muito bom, né? Isso é importante, isso faz parte e enobrece as pessoas, né? Com toda certeza. 8:50 aqui no nosso Casa Notícias, 8:50. Eu até tentei entrar em contato com o pessoal da Secretaria de Meio Ambiente para falar um pouquinho sobre esse mês, né? Mas nós ligamos e acabou, né? A ligação foi desativada, né? Então, com isso, nós não conseguimos contato com o secretário de Meio Ambiente, né? Mas a gente reforça essa questão, que é muito importante, né? Você ter, né, a consciência que o ambiente que nós vivemos tem que ser conservado, especialmente com o plantio de árvores, né? Você pode até e deve podar a sua árvore. Essa é uma conscientização importantíssima, né? Podar a sua árvore. Porém, não faça, né, aquela poda drástica. Isso acaba com a sua árvore, né? Acaba com o meio ambiente. E hoje é tão bom ter aí o meio ambiente melhor, né? A sua casa fresca, né? Você ter uma sombra para colocar o seu veículo, o seu carro. Isso é importantíssimo, né? Então, fique aí essa questão, esse lembrete para você, né? Faça a poda, claro, e deve fazer as podas da sua árvore, especialmente na frente da sua casa, cuidar do meio ambiente. Mas as podas drásticas aí não é importante, não é legal, isso prejudica a sua planta, né? Na hora que você precisar, ela tá morta, e aí? Aí é um transtorno, tem uma sombrinha para guardar o carro, né? É complicado isso. Mas enfim, é apenas um relato para você pensar e refletir nessa questão, né? 8:52, hoje eu peço desculpas aos nossos ouvintes e também os nossos que estão na nossa audiência, nas nossas redes sociais. Nós contávamos com a presença da secretária de administração, a Cláudia Jans, mas por algum motivo acabou não vindo, né? A gente trabalha, né, da melhor forma possível para levar informação, mas muitas vezes a informação não vem devido ao comparecimento ou não dessas autoridades que estão no nosso município, né? A gente lamenta, né? O canal estava aberto para conversarmos, para levar informação, mas de uma maneira que, mais uma vez, ficamos aqui a ver navios devido à falta das pessoas, né, que nós marcamos, agendamos, e com isso algum motivo aconteceu, né? Mas a gente segue o barco com toda certeza aqui no nosso Casa Notícias, né? 8:54, a gente está procurando aqui informações das ocorrências, mas nós não tivemos ocorrências dentro da segunda companhia, apenas em Sertanópolis, naquela região ali que nós tivemos, Sertaneja, né, melhor dizendo. Então a gente vai passar em branco aqui nas ocorrências policiais. Nós vamos ficando por aqui e, é claro, voltaremos a qualquer momento dentro do plantão de jornalismo da nossa Casa FM e também, com toda certeza, após o nosso apoio cultural com o nosso Casa e Companhia. Amanhã teremos assuntos importantes, né? Vale a pena ficar sintonizado aqui na nossa Casa FM, no nosso Casa Notícias, com o pessoal da administração da Santa Casa, tá? Amanhã nós teremos a presença da equipe da Santa Casa, tendo em vista que a possibilidade do governo do estado, ou seja, do governador do estado, estar presente em Bandeirantes na celebração da Santa Casa. Olha que interessante. E é claro, a Ivanilde, o Valdezic, também o Elton vai estar conosco aqui para destacar um pouquinho sobre este assunto, né? 8 horas mais 54 minutos, nosso Casa Notícias fica por aqui. Após o nosso apoio cultural, nós voltaremos com o nosso Casa e Companhia. Continue conosco. Obrigado pelo carinho da nossa audiência, pelo carinho que você tem aqui com a nossa Casa FM. Até lá.
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2: Olá, hoje 9 de junho, dia da imunização, dia do porteiro, dia do tenista e dia nacional de Anchieta. Aniversariantes, em 1961, nascia Michael J. Fox, ator canadense. Em 1963, nasceu John Depp, ator americano. Fatos históricos. Em 1927, a Rússia executou 20 pessoas com a alegação de serem espiões a serviço da Inglaterra. Em 1934, o Pato Donald, personagem do Walt Disney, foi lançado pelo jornal The Nation. Em 1992, cerca de 700 envolvidos na máfia italiana foram presos. Esta operação se chamou Mãos Limpas. Logo após liderar esta operação, o juiz foi morto em um atentado.

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0: 9:02. Bom dia, bom dia, bom dia! Bom dia! E aí, tudo bem? Bora, bora, bora! Bora começar mais uma manhã aqui na nossa, na minha, na sua, no nosso Casa e Companhia! Bom dia, bom dia, bom dia! Uma excelente manhã pra você! Bom dia! Bom dia, dona de casa, secretária do lar. Bom dia pra você que tá aí trabalhando. Você pedreiro, carpinteiro, pintor, eletricista, funileiro, mecânico, servente. Uma excelente manhã pra você. Vamos juntos nas ondas da nossa Casa FM. Bom dia, dona de casa. Alô, alô, dona de casa. Alô, trabalhador, trabalhadora. Motorista, taxista. Uma excelente manhã pra você, doutora, enfermeiro, enfermeira, galera nas repartições públicas. Bom dia! É muito bom saber que você tá aí do outro lado do rádio, acompanhando a nossa manhã. Valeu pelo carinho sempre com a gente. Vamos juntinhos, onde quer que você esteja, curtindo a nossa manhã. Fique à vontade, a partir de agora, eu sou Lúcio Escalada, com você e pra você no nosso Casa e Companhia. Nas ondas da nossa 87.7.
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0: Bora curtir a melhor programação do seu FM nesta terça-feira, a partir de agora. Ó, cara de sorte, João Neto e Frederico. Bom dia pra você. Bom.

Goodbye, Gustavo Mioto, em inglês agora, olha só que chique. É, meu caro, é o Gustavo Mioto aí, em inglês, 9:16 da nossa manhã. Bom dia pra você, vamos juntinhos aqui nas ondas da nossa Casa FM, tá bom? Bom dia! Mandar um forte abraço pra galera curtindo a nossa manhã. Deixa eu mandar aqui, alô Jonathan, bom dia! Tá lá acompanhando a nossa programação, o irmão também, né? Ah, tá lá curtindo a nossa Casa FM, tá lá enchendo laje, rapaz, o Adilson. Olha que coisa, não, tá enchendo, tá montando a laje pra amanhã enchê-la. Olha que coisa, é, o pessoal tá trabalhando lá, velho. Forte abraço pra vocês aí, obrigado pelo carinho sempre com a gente na nossa Casa FM, vamos juntos. E você participa aí comigo, tá? 99920-4010, 99920-4010, você participa aí com a gente, faz a nossa Casa FM do jeito que você gosta, manda aí o seu alô, interage comigo, tá? É bom demais saber que você tá aí mandando o seu recado, interagindo, fazendo a nossa Casa FM do jeito que você gosta, tá? O telefone é esse aqui, ó, ouve aí.

0: Fique à vontade, manda aí o seu WhatsApp, participe com a gente. É muito bom ter a sua companhia, a sua sintonia aqui nas ondas do rádio, tá bom? Vamos juntos, onde quer que você esteja. Nesse clima de Copa, trazendo informações para você, a Federação de Futebol do Irã afirmou ontem, ou melhor, hoje é terça, né? Seu Lúcio Escalado, hoje é terça, que a sua cota de ingressos para a Copa do Mundo foi retirada pelos Estados Unidos poucos dias antes do início, que ocorre depois de amanhã, mais conhecido como quinta-feira. A decisão deixa torcedores que já haviam feito planos de viagem impossibilitados de assistir às partidas da seleção iraniana. Isso acontece apesar do fato de que muitos torcedores iranianos, confiando no processo oficialmente anunciado, já haviam feito os planos necessários para comparecer aos jogos, acrescentou aí a Federação, né, do Irã em um comunicado, né? A cota de 8% dos ingressos destinada aos torcedores foi retirada pelos Estados Unidos, deixando a Federação atualmente impossibilitada de distribuir ingressos aos torcedores. Até a última atualização da reportagem, nem os Estados Unidos, nem a FIFA tinham se manifestado. Que coisa, hein? Aí não, né? Aí não. É, não. Os torcedores têm que ir lá. Ah, mas estamos em conflito com o Irã, né? Aí cai naquela premissa que nós havíamos destacado lá no início do ano, né? Ah, se tem guerra, não pode ter Copa do Mundo, né? E se eles não conseguem combater aí, não tem a Copa do Mundo, é simples. Aí fica, aí o Brasil vai, nossa, Lúcio, é muito radical. Não, não sou radical, são as regras que estão sendo infringidas lá na FIFA. Se fosse outro país, não fosse os Estados Unidos, pare e pense. Se não fosse os Estados Unidos como os organizadores da Copa do Mundo. Um exemplo, claro, fosse a Argentina. Fosse a Argentina que estivesse em guerra com o Paraguai, vamos supor, né? E a Copa do Mundo seria na Argentina. Será que a FIFA autorizaria a Copa do Mundo na Argentina? Fique atento. 9:19, fofoca aí, bom dia.
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2: Preparem-se para a fofoca mais inusitada do dia. A eterna rainha do rebolado, Gretchen, fez uma revelação bombástica. Sua mãe teria sofrido influência extraterrestre durante a gravidez, em 1959. E isso explicaria algumas de suas características únicas. A cantora contou que a história está em um livro antigo da família e que os efeitos desse contato se manifestam até hoje em seu corpo, como uma cicatrização acelerada. É de cair o queixo, não é mesmo?
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5: Noveleiros, estamos chegando com os resumos das suas novelas favoritas para essa terça-feira. Agora, o resumo da novela Coração de Mãe. Hassan chega em casa e precisa lidar com o clima tenso entre Feliz e Gunaz. Bora e Carsu vão juntos para o jantar na casa de Hassan e durante o trajeto, ele conhece Tio Sim e Denise. Réa manipula os filhos para que eles acreditem que Carsu tem um novo marido e pretende abandoná-los. Durante o jantar, Aissa se insinua para Bora. Denise fica ressentindo ao imaginar a possibilidade de a mãe abandoná-lo. Hassan entra numa discussão com o vizinho e no impulso pega uma arma e o ameaça na frente da família. Manipulada pelo pai, Tio Sim passa a rejeitar as ligações de Carso. Lali se envolve com Khan, mas ele revela que é casado.
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6: 9 horas mais 25 minutos. Bom dia, Bebe, vem me procurar. Turma do Pagode, menos é mais. Bom dia.

0: parte. O único jeito é você não indo pra rua.
1: Aí fica ruim.
0: Liga, não vai dar problema. Socorro!

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0: bacana demais, né? Dá um clima bacana na gente, nesse clima aí de Copa do Mundo que tá começando aí, né? Eita, coisa boa. Bora lá, bora lá, bora lá, bora lá. Vai, vai, ó. É, em ritmo de Copa do Mundo, a nossa Casa FM, vamos juntos, onde quer que você esteja, tá? Vamos juntinhos, onde quer que você esteja, em casa, no trabalho, no trânsito, nos levando de carona, bom dia pra você, tá bom? Quero aproveitar e dar um toque muito bacana mesmo, mas bacana mesmo pra você que tá aí acompanhando a nossa Casa FM. 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
0: 9:38 da nossa manhã.

0: Júnior chegando por aqui hoje, terça-feira, 9 de junho, e bora pra fofoca, né? E olha só, pra gente começar, depois de pedido de desculpas, Natan foi confirmadíssimo novamente no São João de Maracanaú e já fez a festa, né? É, após causar polêmica com a sua apresentação no São João de Maracanaú, Natan, né, voltou ao grande evento, né, do Maracanaú, lá de Maracanaú, né? É, evento de festejo junino, gente. Subiu ao palco aí, ó, e fez acontecer no 0800, né? Porque o Natan, gente, a última vez que ele foi lá, ele tomou todas, né? E não fez aquele espetáculo que ele costuma fazer, né? Aí ele foi às redes sociais, admitiu aí, né, que exagerou na bebida antes do show realizado aí na abertura da programação. Na ocasião, o artista pediu desculpas ao público e reconheceu que não conseguiu entregar a performance, né, que gostaria. E disse o seguinte: acho que me emocionei demais, não fiz um show legal, né? Declarou o Natan ao afirmar que pretendia retornar à cidade para compensar os fãs com uma nova apresentação. Segundo a organização do São João de Maracanaú, o novo show do cantor, né, não teve custos extras para o município, né? Foi no 0800 mesmo. Segundo as informações, gente, disponíveis aí no portal da transparência, né, da prefeitura, a apresentação realizada custou 900 mil aos cofres públicos, né? O mesmo valor também foi pago ao DJ Alok e à banda Seu Desejo. Já o cachê mais alto da programação, né, foi o do Gustavo Lima aí, contratado por 1,5 milhão. Gente, é muita grana, né? E isso sai do bolso do brasileiro, né? Ai, eu volto já fofocando, tá? Fica aqui ligadinho, já volto.
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2: A França venceu a Irlanda do Norte por 3-1 em amistoso preparatório para a Copa do Mundo de 2026. A seleção francesa confirmou o favoritismo, controlou a maior parte da partida e aproveitou melhor as oportunidades criadas para construir a vitória diante de sua torcida. Mesmo com a Irlanda do Norte tentando equilibrar as ações em alguns momentos, os franceses mostraram mais qualidade técnica e eficiência no ataque. O resultado serve como um importante teste para a França antes da estreia no Mundial, enquanto os norte-irlandeses tiram lições da atuação contra uma das seleções mais fortes do torneio.
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4: 9 horas mais 45 minutos.

das músicas mais lindas que eu já escutei. Sejam bem-vindos, gente! Sejam todos bem-vindos, viu? Obrigado pela presença de todos vocês.

Fernando Guilherme na nossa manhã. Bom dia, o meu coração em suas mãos. Bom dia, bom dia, bom dia. Alô, alô, Neia. Lá no Carvalho Henrique, acompanhando a nossa manhã. Bom dia, Neia, tá lá acompanhando a nossa programação. Bom dia, bom dia, bom dia. É bom demais saber que você tá aí do outro lado também, acompanhando a nossa manhã. Fique à vontade, manda aí a sua mensagem, 99920-4010. 99920-4010. Manda aí o seu recado, participe com a gente, faça a nossa programação do jeito que você gosta, como você preferir, tá bom? Fique à vontade mesmo, manda aí o seu alô. Alô, Mano Vieira, grande vice-prefeito, tá lá acompanhando a nossa programação também, 87.7, mandou a fotinha do rádio lá, rapaz. Eita, alô, Mano, forte abraço. Tá lá ligadinho com a gente também, obrigado pelo carinho sempre com a gente, é bom demais saber que as pessoas estão com a gente aqui, né? Bom demais, bom demais. A Neia tá lá no Carvalho Henrique acompanhando a nossa manhã, obrigado, Neia, tá lá ligadinho com a gente também. Alô, Valdívia, grande Isaac, tá lá acompanhando a nossa manhã. O Diego tá lá mandando a sua mensagem, deixando o radinho ligado nas ondas da nossa 87.7. Alô, Renê, também tá mandando um recado aqui pra gente, forte abraço, Renê. Obrigado, galera, todo mundo ouvindo aqui a nossa Casa FM, olha que legal. 10 horas em ponto agora, bom dia. Bom dia. Fique à vontade, eu trago agora Mundo da Fama e a gente volta já, não sai daí não, é rapidinho, tem João Bosco e Vinícius, Maiara e Maraísa, Marília Mendonça e muito mais.

0: de volta pra fofocar. Gente, perguntava se era meu filho, disse Solange Almeida sobre marido mais novo, né? Solange Almeida relembrou o período em que se afastou aí de Monilton Moura durante participação no programa Em Família com Eliana. Na conversa, a cantora comentou aí o preconceito que enfrentou por ser 17 anos mais velha que o empresário, com quem retomou o relacionamento em 2019 após cerca de 10 anos separados. Os dois oficializaram a união em 2024, né? O preconceito das pessoas me contagiou na época, né? Eu tinha muita vergonha, porque a gente saía, as pessoas perguntavam, né, se ele era meu filho. Aí eu ficava triste pra caramba. Esse tempo aí que nós passamos longe um do outro, eu acho que foi necessário, né? Desabafou a cantora Solange Almeida, gente. Quer mais? Ai, eu volto bem rapidinho. Tem mais fofoca por aqui, viu? E a gente fala de parada LGBT+, lá em São Paulo. Volto rapidinho, tá?
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5: Olá, noveleiros, estamos de volta. Agora, o resumo da novela Sortilégio. Roberto entrega a Ulisses uma passagem para que ele vá até Madrid buscar a namorada. E Raquel tenta impedir a viagem ao descobrir o plano. Mary segue Kátia, permitindo que Vitória e Maria José descubram que Bruno voltou e decidam confrontá-lo. Vitória anuncia que fará uma reunião para expor a verdade, enquanto Maria José ameaça revelar tudo caso algo tenha acontecido com Alessandro. Pressionado, Bruno resiste a contar a verdade ao advogado. Raquel afirma que não deseja a criança, independentemente da paternidade. Ao perceber que Vitória sabe demais, Bruno ameaça tirar a própria vida, fazendo com que ela peça silêncio na reunião.
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6: Noveleira. 10 horas, 7 minutos. Bom dia, João Bosco e Vinícius, 25 horas.

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1: Gustavo Lima!
2: Sou o Bosque.
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existe uma teoria que se chama 90-10, onde uma pessoa tem 90% daquilo que você procura em alguém, só que você foca naqueles 10% que falta. Aí você sai pra rua, se aventura, e realmente você encontra aqueles 10%, mas não se deu conta que perdeu os 90%.

16 minutos da nossa manhã. Bom dia! Robin Hood da Paixão, Edson Hudson, Hugo Guilherme, Hugo Pena e Gabriel, melhor dizendo. Hugo Pena e Gabriel e Edson Hudson na nossa manhã. Robin Hood da Paixão. 11 horas 17 minutos. Tudo de bom pra você. É muito bom saber que você tá aí do outro lado do rádio acompanhando a nossa manhã. Fique à vontade, eu vou com você aqui até o meio-dia, tocando muita música, muita coisa legal, fazendo a sua manhã do jeito que você gosta de ouvir, tá? Isso que é muito bacana aqui na nossa Casa FM, do jeito que você gosta, como você preferir, a gente faz a programação pra você, tá bom? 11 horas mais 18 minutos, Mundo da Fama, acompanha aí! Mundo!

Já estamos de volta por aqui, oi gente. Olha só, a Agatha Moreira explica por que não pretende ter filhos com o Rodrigo Simas. Vivendo um relacionamento há cerca de 8 anos com Rodrigo Simas, a Agatha Moreira, de 34, abriu jogo sobre a vida ao lado do ator e revelou que a maternidade não faz parte dos seus planos atualmente. A artista contou que a sua visão sobre ter filhos mudou ao longo do tempo e afirmou que está feliz com a vida que construiu hoje, né? Sou apaixonada por crianças, mas a decisão de ser mãe me soa quase egoísta, né? Se eu decido ter, pode ser só para suprir o meu desejo. Se eu decido não ter, é porque realmente não quero abrir mão da minha vida que eu tô tendo, né? E eu gosto muito da vida que eu tenho hoje, declarou Agatha. Em entrevista, a atriz ainda completou, né? O Rodrigo e eu somos uma família. Esse é o meu sentimento e ponto final nesse assunto, né? Pois é, gente, ninguém vai obrigar, né?

0: quer ou não quer, pronto, é uma decisão dela. Quando ela quiser, se ela quiser, né? Ela se prepare. Eu volto já já, tem mais fofocas.
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8: E por fim, o resumo da novela Quem Ama, Cuida. Pilar comemora quando o delegado decide pedir a prisão preventiva de Adriana. Otoniel demonstra preocupação com a falta de diagnóstico para Elisa. Tilde comenta com Rosa que percebeu o interesse de Pedro por Adriana. Adriana é presa e Otoniel avisa Pedro, que garante que vai libertá-la. Pedro enfrenta Pilar. Edivaldo acusa Diná de ter empurrado Arthur da varanda por ciúmes. Adriana confronta Pilar. E por hoje é só, pessoal. Amanhã a gente volta com mais resumos.
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9: Vamos sim. Ai,

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0: São exatamente 11 horas mais 40 minutos na nossa manhã, nesta terça-feira. Vamos juntinhos onde quer que você esteja. Alô, Daniel, tá lá acompanhando a nossa manhã ao vivo a cores em 3D, meu velho, é?
1: Bom dia.
0: 11 horas mais 41 minutos na nossa manhã, tudo de bom pra você. Fique à vontade, eu vou contigo até o meio-dia tocando muita música, muita coisa legal, tá? Trago agora o Mundo da Fama, tá? Daqui a pouquinho a gente volta com as velhinhas que continuam dando aquele talentaço legal na nossa programação. Não sai daí não, eu volto já!

0: E olha só, vem aí Slaine Vieira, né? Confirmadíssima em nova novela do Globoplay. Longe das novelas, desde a sua participação em Fuzuê 2024, Slaine Vieira, de 30 anos, está de volta à dramaturgia em Quando o Coração Entra em Campo, nova produção em formato vertical do Globoplay. Na trama, a atriz dará vida a Dandara, antiga paixão do jogador Roca, a personagem aí de Isaac Lopes e protagonista da história, né? Convocado para defender a seleção brasileira, o atleta passa a enfrentar uma série de conflitos que ameaçam a sua carreira. Em meio aos desafios, ele se vê dividido entre os sentimentos que ainda nutre por Dandara e o fascínio exercido por Camille, né? Uma influenciadora determinada a alcançar os seus objetivos. A novela tem texto de Rodrigo Lassance e também direção de Adriano Melo. Sucesso pra você, viu, Slaine Vieira? A gente fica de volta nas telinhas. Beijos pra vocês, queridíssimos. Eu volto amanhã fofocando mais. Combinado, né? Tchau, tchau.
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9: Neymar passou por novos exames e a Confederação Brasileira de Futebol informou que o atacante apresentou uma boa evolução na recuperação da lesão na panturrilha direita. O camisa 10 segue em tratamento com a equipe médica da Seleção Brasileira nos Estados Unidos e continua sendo acompanhado de perto antes da estreia do Brasil na Copa do Mundo. Apesar da melhora apontada pelos exames, a CBF ainda não confirmou quando Neymar estará liberado para voltar aos treinos com bola ou entrar em campo. O jogador sofreu uma lesão de grau 2 na panturrilha no fim de maio e ficou fora dos amistosos preparatórios. A expectativa da comissão técnica é contar com o atacante durante a fase de grupos do Mundial, mas sua presença na estreia segue cercada de cautela.
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10: 11:47 na nossa programação da nossa Casa FM. Galerinha, tô tirando meu timinho de campo, hein? Vou ficando por aqui, prometendo voltar amanhã, a partir das 7:00 da manhã. Vi com a gente, nossa programação está repleta aí de novidades para que você possa ter muita qualidade no seu áudio, tá? Então fique conosco, vamos juntos. Com toda certeza, vem aí muita coisa legal nas ondas da nossa Casa FM. Aquele abraço mesmo do tamanho do Brasil.

0: Em Bandeirantes, 21 graus.
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0: Em Bandeirantes, 21 graus.

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0: Neymar passou por novos exames e a Confederação Brasileira de Futebol informou que o atacante apresentou uma boa evolução na recuperação da lesão na panturrilha direita. O camisa 10 segue em tratamento com a equipe médica da Seleção Brasileira nos Estados Unidos e continua sendo acompanhado de perto antes da estreia do Brasil na Copa do Mundo. Apesar da melhora apontada pelos exames, a CBF ainda não confirmou quando Neymar estará liberado para voltar aos treinos com bola ou entrar em campo. O jogador sofreu uma lesão de grau 2 na panturrilha no fim de maio e ficou fora dos amistosos preparatórios. A expectativa da comissão técnica é contar com o atacante durante a fase de grupos do Mundial, mas sua presença na estreia segue cercada de cautela. 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
2: 12 horas e 7 minutos.

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4: Dinheiro no bolso é bom, mas no coração pode ser o mais puro veneno em forma de números. Sabendo da boa renda do advogado mais rico da cidade, conhecido como Unha de Fome, o diretor de uma entidade filantrópica constatou que a casa nunca tinha recebido dele um centavo sequer. O diretor então decidiu ir pessoalmente falar com o mão de vaca. Ei, doutor, numa pesquisa ficamos sabendo que o senhor ganha mais de 3 milhões por ano e mesmo assim nunca fez uma pequena doação para a nossa caridade. O senhor não gostaria de contribuir hoje com alguma quantia? O advogado, depois de limpar a garganta de modo sutil, foi respondendo. Ei, diretor, a sua pesquisa apurou que minha mãe está muito doente, que as contas médicas são muito superiores à renda anual da aposentadoria dela? Ah, não, murmurou o diretor. O advogado continuou dizendo: diretor, ainda tenho que lhe dizer que meu irmão mais novo é cego e está desempregado. A essa altura, o diretor nem se atreveu a abrir a boca. Mas o advogado continuou falando como se fosse uma matraca. Outra coisa, diretor, essa pesquisa não informou que o marido de minha irmã morreu num acidente e a deixou sem um tostão e com 5 filhos menores para criar, sendo que um deles tem síndrome de Down? O diretor, já se sentindo humilhado e super chateado, foi dizendo: eu não tinha, doutora, a menor ideia de tudo isso que o senhor está falando. Ah, outra coisa, diretor, a sua pesquisa certamente não apurou que meu pai sofre de mal de Parkinson, é cardiopata e que está na cadeira de rodas há mais de 10 anos. Não, não, senhor, não sabia disso também. Ah, outra coisa, e tenho ainda 2 sobrinhos surdos mudos. A essa altura, o diretor já estava no mais pleno silêncio. Além de tudo isso, diretor, vocês sabem que meu irmão mais velho pediu falência e perdeu todos os seus bens? Não, não, absolutamente não, senhor, respondeu o diretor totalmente envergonhado com o papelão que fazia ali. Pois então, disse o advogado, se eu não dou um tostão para nenhum deles, por que é que eu daria alguma coisa para vocês? É assim que muitos se comportam diante do que têm. São incapazes de compartilhar, pois o dinheiro se tornou um senhor absoluto sobre eles. O dinheiro como servo é recomendado, mas como senhor deve ser evitado. Só que é muito fácil se ver dominado pelo poder do dinheiro, que só mesmo quando tem para saber de sua influência. Ter o dinheiro nunca será pecado, mas a perdição vem quando o dinheiro passa a ter a pessoa.
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0: em Bandeirantes. 12 graus.
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0: Paulo e Natan.
1: Gratidão, irmão.
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6: O carro da moça enguiça no meio do mato, onde havia apenas uma cabana com dois matutos, a quem ela pede ajuda. Eles foram tão prestativos que ela resolveu agradecer de uma maneira diferente e se oferece para os dois.
7: Nossa, opa, a gente não vê mulher aqui faz um tempão.
6: Agora tem uma condição, diz ela tirando duas camisinhas da bolsa. Vocês vão ter que usar isso aqui, senão eu fico grávida. Terminada a festa, a moça foi-se embora com seu carro e os matutos ficaram dormindo até o dia seguinte. Lá por volta do meio-dia, um viras para o outro e diz:
7: você se importa se aquela mulher engravidar?
8: Eu mesmo não.
7: Após, então vamos tirar essa porcaria?
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4: Os cães são capazes de compreender até 250 palavras e gestos e demonstraram a habilidade de fazer cálculos matemáticos simples.
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7: Estúdio Casa, 1 hora e 5 minutos.
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0: pernambucano, levanta a mão e faz muito barulho aí.
1: Tem que respeitar nosso país, Pernambuco.
2: Estúdio Casa, 1 hora e 35 minutos.
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2: As lagostas não são biologicamente imortais, mas produzem uma enzima que repara suas células e ajuda seu DNA a se replicar indefinidamente. É daí que vem o mito.
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No tempo que eu tinha você só pra mim. Mas como isso não é possível, escuta aqui.

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4: Pratique alguma atividade ao sol. Apenas 15 a 20 minutos de exposição à luz solar por dia, sempre com uso de protetor solar, pode fornecer a quantidade necessária diária de vitamina D. A substância ajuda a combater diabetes, ataques cardíacos, insuficiência cardíaca, pressão arterial alta e talvez até mesmo resfriado comum. Mas não exagere, muita exposição ao sol pode aumentar o risco de câncer de pele.
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6: 2 e 4. Boa tarde.

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5: A Jordânia sofreu uma baixa importante às vésperas da Copa do Mundo. O atacante Ibrahim Sabra, de apenas 20 anos, foi cortado da seleção após sofrer uma grave lesão nos ligamentos do tornozelo esquerdo durante um treinamento. A Federação Jordaniana confirmou que o jogador precisará passar por tratamento e reabilitação, o que inviabilizará

0: Mobiliza sua participação no Mundial. Considerado uma das promessas do futebol do país, Sabra soma participações pela seleção principal e era visto como uma opção ofensiva para a estreia histórica da Jordânia em Copas do Mundo. A equipe está no Grupo J, ao lado da atual campeã argentina, além de Áustria e Argélia. O duelo contra os argentinos está marcado para a última rodada da fase de grupos.
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5: Eu preciso da ajuda de vocês, hein?

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5: 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Tudo sobre o seu animalzinho de estimação. Dicas para o bem-estar do seu amiguinho.
6: Vacinação em dia. 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
2: Olá, hoje 9 de junho, dia da imunização, dia do porteiro, dia do tenista e dia nacional de Anchieta. Aniversariantes. Em 1961, nascia Michael J. Fox, ator canadense. Em 1963, nasceu John Depp, ator americano. Fatos históricos. Em 1927, a Rússia executou 20 pessoas com a alegação de serem espiões a serviço da Inglaterra. Em 1934, o Pato Donald, personagem do Walt Disney, foi lançado pelo jornal The Nation. Em 1992, cerca de 700 envolvidos na máfia italiana foram presos. Esta operação se chamou Mãos Limpas. Logo após liderar esta operação, o juiz foi morto em um atentado à bomba.
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5: 3 horas. E 8 minutos.

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2: Dinheiro no bolso é bom, mas no coração pode ser o mais puro veneno em forma de números. Sabendo da boa renda do advogado mais rico da cidade, conhecido como Unha de Fome, o diretor de uma entidade filantrópica constatou que a casa nunca tinha recebido dele um centavo sequer.

0: diretor então decidiu ir pessoalmente falar com o Mão de Vaca. Ei, doutor, numa pesquisa, ficamos sabendo que o senhor ganha mais de 3 milhões por ano e mesmo assim nunca fez uma pequena doação para a nossa caridade. O senhor não gostaria de contribuir hoje com alguma quantia? O advogado, depois de limpar a garganta de modo sutil, foi respondendo. Ei, diretor, a sua pesquisa apurou que minha mãe está muito doente, que as contas médicas são muito superiores à renda anual da aposentadoria dela? Ah, não, murmurou o diretor. O advogado continuou dizendo, diretor, ainda tenho que lhe dizer que meu irmão mais novo é cego e está desempregado. A essa altura, o diretor nem se atreveu a abrir a boca. Mas o advogado continuou falando como se fosse uma matraca. Outra coisa, diretor, essa pesquisa não informou que o marido de minha irmã morreu num acidente e a deixou sem um tostão e com 5 filhos menores para criar, sendo que um deles tem síndrome de Down. O diretor, já se sentindo humilhado e super chateado, foi dizendo, eu não tinha, doutora, a menor ideia de tudo isso que o senhor está falando. Ah, outra coisa, diretora, a sua pesquisa certamente não apurou que meu pai sofre de mal de Parkinson, é cardiopata e que está na cadeira de rodas há mais de 10 anos. Não, senhor, não sabia disso também. Ah, outra coisa, e tenho ainda 2 sobrinhos surdos mudos. A essa altura, o diretor já estava no mais pleno silêncio. Além de tudo isso, diretor, vocês sabem que meu irmão mais velho pediu falência e perdeu todos os seus bens? Não, absolutamente não, senhor, respondeu o diretor totalmente envergonhado com o papelão que fazia ali. Pois então, disse o advogado, se eu não dou um tostão para nenhum deles, por que é que eu daria alguma coisa para vocês? É assim que muitos se comportam diante do que têm. São incapazes de compartilhar, pois o dinheiro se tornou um senhor absoluto sobre eles. O dinheiro como servo é recomendado, mas como senhor deve ser evitado. Só que é muito fácil se ver dominado pelo poder do dinheiro, que só mesmo quando tem para saber de sua influência. Ter o dinheiro nunca será pecado, mas a perdição vem quando o dinheiro passa a ter a pessoa.
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4: essa hora eu quero homenagear. De todos os caras que eu cresci ouvindo, tem um cara que não tá aqui hoje, mas que todos os shows que eu faço questão de homenagear ele, porque eu sempre olhava pra ele e falava, um dia eu quero ser igual a esse negrão. E até porque ele é de um lugar que também não é tradicional do samba, que é de Uberlândia, no interior de Minas Gerais. E eu, sendo do interior, olhava pra ele e falava, pô, se ele conseguiu, eu posso conseguir também. Então ele sempre foi uma inspiração pra mim. E essa parte do show, principalmente essa música, é em homenagem ao cara que eu queria ser quando eu era guri. O nome dele é Alexandre Pires. E a música em homenagem a ele e a banda dele é essa aqui. Só pra contrariar. No violão, Simon Sass.

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2: Marcele, você não entende? Eu te amo. Casa comigo.
3: Desculpe, mas eu não quero.
2: Mas por quê?
3: Porque você não tem onde cair morto, ora. Só vou casar se você ganhar na loteria ou ficar rico, sei lá como.
2: Poxa, meu amor, a gente casa e começa a batalhar junto.
3: Batalhar? E eu lá tenho cara de Laura Creu do Tomb Raider?
2: Ai, como eu vou convencer essa mula, hein? Ah, já sei. Tudo bem, Marcele. Eu só quero saber como você vai criar o nosso filho.
3: Como assim? Que filho?
2: Ué, Marcele, você está grávida.
3: Sério? Ai, meu Deus. Você tem certeza que eu sou a mãe?
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9: Boa tarde.

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2: O cérebro humano tem mais conexões neurais do que estrelas na galáxia.
3: A

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2: Estúdio Casa, 4 horas e 6 minutos.

0: Obrigado, menino.
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8: Pratique alguma atividade ao sol. Apenas 15 a 20 minutos de exposição à luz solar por dia, sempre com uso de protetor solar, pode fornecer a quantidade necessária diária de vitamina D. A substância ajuda a combater diabetes, ataques cardíacos, insuficiência cardíaca, pressão arterial alta e talvez até mesmo resfriado comum. Mas não exagere, muita exposição ao sol pode aumentar o risco de câncer de pele.
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0: Felipe, Rodrigo.
1: Que massa, velho.
2: Deus abençoe muito, muito, muito. Contem.
0: Tamo junto.
2: Vocês sabem.
3: É nóis. Obrigado demais, viu, velho? Deus abençoe vocês sempre, muito, muito mais.
4: Estúdio Casa, 4 horas e 38 minutos.

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2: Olá, hoje 9 de junho, dia da imunização, dia do porteiro, dia do tenista e dia nacional de Anchieta. Aniversariantes, em 1961, nascia Michael J. Fox, ator canadense. Em 1963, nasceu John Depp, ator americano. Fatos históricos. Em 1927, a Rússia executou 20 pessoas com a alegação de serem espiões a serviço da Inglaterra. Em 1934, o Pato Donald, personagem do Walt Disney, foi lançado pelo jornal The Nation. Em 1992, cerca de 700 envolvidos na máfia italiana foram presos. Esta operação se chamou Mãos Limpas. Logo após liderar esta operação, o juiz foi morto em um atentado à bomba.
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0: Alô você, muito boa tarde, cheguei a partir de agora com vocês, o nosso Casa Sertaneja, é isso mesmo, até as 19 horas eu, Richard Damasceno, levo pra você aquela música que você gosta, aquela programação que você gosta, aqui no Estúdio Casa 87.7.
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0: Ligue e participe com a gente, vem pra cá, vem pra nossa programação, até as 19 horas levando pra você a música sertaneja, levando informação e é claro, né, a sua participação é importantíssimo pra nós. Eu sou Richard Damasceno, ficando com você até as 19 horas, levando a sua música, levando a programação da Casa FM até a sua casa, até o seu comércio, onde quer que você esteja, chegaremos até você, é claro, né, se você nos permitir. Então vem pra cá, participe com a gente, mande um WhatsApp, participe da nossa programação, mande também a sua mensagem para aquela pessoa especial que você vai curtir aqui na programação da nossa Casa FM 87.7. Estúdio Casa. Chega pra cá. É, o pessoal já participando com a gente, né, Claudião? Um abraço, Claudião, ligadinho com a gente nessa tarde gostosa. Hoje, terça-feira, isso mesmo, terça-feira. E aí, como passou aí? O dia tá gostoso, tá agradável, né? Tá agradável o dia hoje. E é claro, né, você participa com a gente, participa da nossa programação e juntos faremos a programação da sua Casa Sertaneja nessa tarde gostosa de terça-feira. 17 horas mais 11 minutinhos, Claudião já ligadinho com a gente. Alô, Gigi! Gigi também que não perde nada da nossa programação, né, Gigi? Valeu, valeu pela sua participação. O pessoal que ontem participou com a gente, hoje durante a manhã, desejou positividade pra nós aqui na programação da Casa FM. É claro, né? Vocês estiveram escutando a gente, mas não participou. Eu quero ver a mensagem de todos vocês aqui no nosso WhatsApp. Vem pra cá, participe com a gente, participe da nossa programação da Casa FM. Abrindo a nossa programação no dia de hoje, terça-feira, eles, Jorge e Matheus, nessa tarde gostosa de terça-feira, com vocês, Nocaute. Jorge e Matheus.
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0: a nossa programação nessa tarde gostosa de terça-feira, 17 horas mais 18 minutinhos. Alô, Tigrinho! Tigrinho ligadinho com a gente, né? Já já a gente manda sua música. Pessoal já participando aqui com a gente, seja muito bem-vindo na programação. Alô, Larissa! Tudo bem? Tudo jóia? Um abraço, um beijo pra você. Alô, alô, Miriam! Tudo bom? Tudo jóia? Tá ligadinho na nossa programação também, aqui na programação da nossa casa 87.7. Olha só, ligue e participe com a gente, mande um zap zap, vem pra cá, vem pro Estúdio Casa, vem participar junto com a gente da nossa programação, né? Alô, Henrique, beleza? Tudo jóia? O pessoal ligadinho com a gente também, vem na nossa programação, chega junto, que hoje promete! É, a gente gosta sim, né? A gente gosta quando vocês participam, quando vocês mandam mensagem, quando vocês interagem com a gente, né, Radamés? Alô, Radá, tudo jóia? Pessoal, daqui a pouquinho também indo enfeitar já no clima de Copa do Mundo, mais um dia enfeitando a nossa cidade, pessoal lá do pátio da prefeitura que tava ligadinho com a gente ontem, tá hoje de novo, né? É, tá chegando, hein? A Copa vem aí! É isso aí, né? Então, bora de mais música, mas antes, é claro, né? Você participa, você manda mensagem pra nós e você interage com a gente. É claro, se vocês não interagirem comigo, eu vou ficar triste. Então, vem pra cá, participe junto com a gente aqui na nossa programação da nossa, da sua casa FM 87.7. Bora lá, que daqui a pouquinho também tem participação, tem os nossos apoio cultural, que também, sem vocês, é com certeza a nossa programação não aconteceria, né? Então, vocês também estão junto com a gente, dia a dia, participando, interagindo com os seus apoios culturais, né? Vocês são muito importantes também aqui pra nós. Simbora agora, 17 horas mais 20 minutinhos, é isso mesmo? 17, 20 minutinhos. E é claro, os nossos parceiros do nosso apoio cultural, sem vocês, né? A nossa programação também não aconteceria. Então, a gente vai pro nosso apoio cultural, já já eu volto com mais música pra você também, viu, Tigrinho? Fechou? Já já eu volto na programação da nossa casa 87.7.
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7: Ai, ai, ai, olha só, estamos por aqui na programação da nossa, da sua casa, FM 87.7, né? E aí, galera, tudo já, pessoal mandando mensagem, participando com a gente. Alô, Cauã, beleza? Olha só, o Pretão também ligadinho com a gente, pessoal lá da Bela Vista marcando presença também na programação da nossa casa 87.7, né? Galerinha, participa, manda mensagem, manda um zap, faça igual o pessoal que tá ligadinho aqui, né? Olha só, chegando junto com a gente, é claro, né? Vocês que fazem a nossa programação acontecer aqui na programação da nossa casa, né? Então mande mensagem, participe com a gente, interaja e vem pra cá você também. Mandar um abraço especial. Alô, Pablo, beleza? O Pablo também ligadinho com a gente. Alô, Marquinhos. Marquinhos também do CAPS ligadinho com a gente, né, Jéssica? A Jéssica mandando mensagem também. Pessoal, não consegui mandar mensagem no WhatsApp da rádio, manda pra mim no privado também, não tem problema não, né? Interaja com a gente aqui e vem participar também aqui na programação da nossa casa 87.7, né? Aos poucos nós estamos pegando o jeito aqui, o Lúcio deixou nós por conta hoje, já até foi embora, então quem manda aqui hoje é nós, viu? É nós que manda aqui, então manda pra cá, participe junto com a gente. Alô, Isa, Isabelle também, oi, tudo bem? Participe, interage aqui com a gente, né? Você que ainda não instalou o aplicativo também da nossa casa, instale o aplicativo que você pode ouvir de qualquer lugar que você estiver, né? Instale o aplicativo da nossa casa e participe junto com a gente, né? Olha só, 17 horas mais 26 minutinhos, bora de mais música? Essa vai especialmente pro Tigrinho, que tá ligadinho com a gente também, né, Tigrinho? Pediu Paula Fernandes? Simbora! O Tigrinho do Salgado, né? Pediu Paula Fernandes, vai escutar agora Pássaro de Fogo. Fazia tempo que eu não ouvia, hein, Tigrinho? Pássaro de Fogo, então, Paula Fernandes, na programação da nossa, da sua casa.
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0: Aqui não, meu filho, aqui não, é isso aí, Paula Fernandes, Pássaro de Fogo, foi especialmente pro Tigrinho ligadinho com a gente na programação da nossa casa, 87.7. Olha só, chega junto, vem com a gente, e é claro, né, agradecer principalmente os nossos apoio cultural nessa tarde gostosa, terça-feira, isso mesmo, terça-feira na programação da nossa da sua casa, é claro, né? 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E o pessoal ligando, participando, mandando mensagem aqui pra gente. Alô, Jaque! O pessoal lá da prefeitura, a Jaqueline tá ligadinha lá com a gente. O pessoal da tributação, a Jaque, a Dani, a Gi também. Alô, Gi! O Matheus, o William, o Lucas, a galera lá do departamento de tributação. E a gente tá todo dia lá com eles, né? Principalmente agora, distribuindo os IPTUs, a gente vai lá dar um reforço, né, Jaque? Um abraço, Jaque, ligadinho. O pessoal ali da Vila IBC, tá ligadinho aqui com a gente na programação da nossa, da sua casa sertaneja. Olha só, e especialmente então, pra eles que estão ligadinho com a gente, pessoal da tributação da prefeitura também, pediram Renê e Adriano, vai ouvir então Hoje Eu Quero Te Amar, já aqui mandando especialmente pra galera da tributação. Simbora, 17 horas, mais 35 minutinhos.
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1: Valeu, Bruno Rosa.
2: Valeu, os meninos.
1: Obrigado, meu irmão.
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2: É, 17h39, 17h39 na programação da nossa, da sua Casa Sertaneja. Todos os dias, a partir das 17 horas, eu, Richard Damasceno, levo a música sertaneja pra você. E é claro, né, o pessoal que participa pede a música, dependendo da música, não tem por que a gente não tocar, né? É isso mesmo, né? Alô, Cláudia! A Cláudia tá ligadinha com a gente também, a Cláudia Granado, o Guto tá de molho, fez cirurgia. Ei, Gutão, hein? Tá de molhão hoje em casa e tá ligadinho aqui na nossa Casa FM, né? A Cláudia, mandar um abraço pra Cláudia, pra dona Neuza, né? Pra mãe da Cláudia, também o nosso Zitão. Alô, Zito! É o pessoal ligadinho com a gente aqui na programação da Casa FM 87.7, a Cleusa. Que da onde eu tirei Neuza, Cláudia? Ei, faz tempo que eu não vejo ela, por isso, ela sumiu. Todo dia eu via ela, passava pertinho aí, via ela e ela sumiu. Né? Mas o pessoal ligadinho com a gente aqui na nossa 87.7.
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2: Olha só aqui na sua casa. É claro, né? A sua participação é muito importante pra nós. Vem pra cá, participe com a gente na programação da nossa casa. Mande sua mensagem, interaja com a gente. Vou tocar mais uma música especial pro Pretão, pro pessoal lá da Bela Vista, né? Aí a gente vai pro nosso intervalinho, pro nosso apoio cultural. E já já eu volto com mais música pra você. Ligue, participe, mande sua mensagem e interaja junto com a gente. Essa vai especialmente, então... Menos é mais, um pagodinho na programação da Casa Sertaneja? É isso mesmo, Pretão? Pessoal lá da Bela Vista, o Cauã, e todo mundo lá na Bela Vista ligadinho com a gente. Na programação da sua Casa Sertaneja, pagodinho agora, grupo Menos é Mais, P do Pecado, na programação.
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5: 17 horas, mais 49 minutinhos na programação da nossa, da sua Casa FM. 87.7. Eu sou Richard Damasceno, juntinho com vocês até as 19 horas aqui na programação da nossa casa. Olha só, o pessoal ligando, participando, mandando mensagem, mandando no Instagram. Gente, assim fica difícil, não consigo acompanhar todo mundo, assim fica difícil. Oi, meu Deus. Fica difícil, né? Acompanhar todo mundo, né? Pessoal ligadinho com a gente aqui, muito, muito, muito obrigado pela participação de vocês aqui, né? O Reginaldo tá lá também, né, Cláudio? Pessoal ligadinho aqui com a gente, pessoal participando e, é claro, né, aqui a programação quem faz é vocês, a programação da nossa Casa FM. E simbora para os nossos apoio cultural. 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Já falando em Simpaticão, falando do cachorrinho da Larissa, simbora de mais música com ele, Cristiano Araújo. É com ela que eu estou na programação da casa. 17 horas e 52 minutos.
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1: Oi, Jennifer! Ó, tô te vendo, hein? Tô te vendo, né? É isso aí, né? Vai mandando áudio aí pra galera, manda pra participar, né? Pessoal ligadinho, a Jennifer, a Vanessa. Oi, Vanessa! Oi, Gi! Oi, Fernanda! Tudo bem, o pessoal, né? Passaram a tarde comigo, já estão com saudade, né? Fica mandando mensagem aqui. É, já estão com saudade, né, Jennifer? Fala nada pra você, não, né? É, o pessoal ligadinho com a gente aqui, ligue, participe, mande o WhatsApp, mande o Zap Zap, pode interagir com ele. Eu vou fazer um grupo da Casa Sertaneja pra colocar vocês, viu? Pra vocês ficar mandando áudio aí, né? Pra vocês ficar interagindo comigo aqui, né? Na programação da nossa Casa Sertaneja. Pessoal ligadinho com a gente, né? Tá lá. Oi, quem mais tá mandando mensagem aqui? Ah, que legal, né? Não, Vanessa, não dá certo. Com a Bárbara não dá certo, viu? Não dá certo. Dá não, né? Vou ver se tem uma música pra ela, tá? É isso aí. Pessoal participando aqui com a gente, interagindo na nossa programação. Simbora de mais música agora na programação da nossa 87.7.
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1: 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Simbora então de mais música. Olha só, domingo de manhã, Marcos e Belucci na programação da nossa, da sua Casa Sertaneja.
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É, eu prefiro estar aqui domingo de manhã, Marcos e Belucci, na programação da nossa casa. 18 horas, mais um minutinho, 18:01. Essa é a programação da nossa casa sertaneja, aqui no estúdio Casa 87.7. E eu volto daqui a pouquinho, logo após o nosso Ângelus. Daqui a pouquinho eu volto com mais música na programação. Mande um WhatsApp, interaja com a gente, participe aqui na programação da nossa, da sua casa. Eu volto já!

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2: Olá, meu amigo, olá, minha amiga ouvinte. Alegria estar com você nesta hora, neste momento, no fim de tarde, terça-feira. Estamos juntos para rezar, para pensar sobre a vida, meditar e acolher a bênção que Deus quer nos dar. Afinal, Deus está sempre querendo nos abençoar. Ele está sempre pronto. Basta abrirmos o nosso coração, sintonizarmos com Ele, fazermos o bem. O pensamento de hoje é: não despreze um bom conselho só porque ele chegou de lábios que você julga menos puros. Deus ajuda os homens por meio dos próprios homens e às vezes se serve de pessoas que não são perfeitas para dar-nos avisos importantes. Meditemos a canção.

Vamos rezar juntos. O anjo do Senhor anunciou a Maria, e ela concebeu do Espírito Santo. Ave Maria, cheia de graça, o Senhor é convosco. Bendita sois vós entre as mulheres, e bendito é o fruto do vosso ventre, Jesus. Santa Maria, Mãe de Deus, rogai por nós, pecadores, agora e na hora da nossa morte. Amém. Eis aqui a escrava do Senhor. Faça-se em mim segundo a vossa palavra. Ave Maria, cheia de graça, o Senhor é convosco, bendita sois vós entre as mulheres, e bendito é o fruto do vosso ventre, Jesus. Santa Maria, Mãe de Deus, rogai por nós, pecadores, agora e na hora de nossa morte. Amém. E o Verbo se fez carne e habitou entre nós. Ave Maria, cheia de graça, o Senhor é convosco, bendita sois vós entre as mulheres, e bendito é o fruto do vosso ventre, Jesus. Santa Maria, Mãe de Deus, rogai por nós, pecadores, agora e na hora de nossa morte. Amém. Rogai por nós, Santa Mãe de Deus, para que sejamos dignos das promessas de Cristo. Oremos. Derramai, ó Deus, a vossa graça em nossos corações, para que, conhecendo pela mensagem do anjo a encarnação do vosso Filho, cheguemos por sua paixão e cruz à glória da ressurreição. Por Cristo nosso Senhor. Amém.

0: E agora sobre você, a bênção de Deus. Por intercessão de Nossa Senhora, o Deus de amor que está sempre em atividade, que está sempre olhando por nós, abençoe a tua casa, a tua vida, o teu trabalho, aquilo que precisa de resolução, as tuas decisões, e te conduza a uma vida sempre mais plena, mais feliz e mais vibrante. Deus quer ver você buscando o melhor todos os dias. Por isso, Ele te abençoa. Em nome do Pai, do Filho e do Espírito Santo. Amém.
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4: A seleção da Holanda sofreu uma baixa importante às vésperas da Copa do Mundo. O defensor Jurrien Timber, do Arsenal, foi cortado da lista final após não se recuperar a tempo de uma lesão na virilha. A federação holandesa informou que o jogador não apresentou evolução suficiente para disputar o torneio de forma segura do ponto de vista médico, encerrando assim suas chances de atuar no Mundial. A ausência de Timber representa um problema para o técnico Ronald Koeman, já que o atleta é uma peça versátil do sistema defensivo holandês. Para a vaga, a Holanda convocou o Lutscharel Geertruida. Além do prejuízo esportivo, o corte impede que Jurrien dispute a Copa ao lado de seu irmão gêmeo, Quinten Timber, que segue entre os convocados. A Holanda estreia no Mundial contra o Japão e ainda enfrentará Suécia e Tunísia na fase de grupos.
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10: É isso aí, no clima de Copa do Mundo. Copa do Mundo tá aí, né? Chegou. É, olha só, nessa quinta-feira, a partir das 16 horas, tem um jogaço também, né? O Grupo A, México e África do Sul abrem a nossa Copa do Mundo FIFA 2026, né? E é claro, a nossa casa no ritmo da Copa do Mundo. Você ouve durante toda a nossa programação aí o momento da Copa, né? Aqui na nossa casa. Então você que tá ligadinho com a gente, participe! É o nosso Brasil na Copa!
11: Brasil!
10: Simbora! Especialmente pro Michel que tá ligadinho com a gente também. Amo você, Jades e Jadson!
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1: É, vem pro Estúdio Casa, você também, 87.7. Participe com a gente. Alô, Thelma, tudo bem? Tudo jóia? Um abraço pra Thelma, pro Márcio, lá no Mercado Rubi, ligadinho com a gente aqui na programação da nossa 87.7. Mande um WhatsApp, participe com a gente. Aqui a programação, quem faz é você, né? Você participa, manda seu pedido, seu recadinho, manda um abraço pra aquela pessoa especial que a gente manda aqui pra vocês, né? O pessoal lá no João Teodoro ligadinho com a gente também. É, um abração pro pessoal lá no João Teodoro, aonde eu moro. Eu moro lá no João Teodoro, do outro lado da casa, do outro lado da cidade, né? E o pessoal também participando lá com a gente, né, Michel? Valeu, brigadão pela sua participação. A Sandra também ligadinha com a gente aqui na programação da nossa Casa FM 87.7. Vamos no nosso apoio cultural e daqui a pouquinho eu volto com mais música pra vocês.

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3: É isso aí, você está na programação da Casa FM, 18 horas mais 25 minutos, 18h25. E aí, tudo tranquilo por aí? Agora nesse momento faz 15 graus, vai esfriar, hein? É, essa madrugada aí deu uma gripinha em nós, né? A gente acordou meio gripado hoje, com coriças. E tamo aos poucos, né? Achei que não ia dar pra falar hoje por aqui, né? Segundo dia não dá pra falar e é brabo, né, Richard? É isso aí, né? Pessoal ligadinho com a gente, mandando um alôzinho. Muito boa noite. Alô, Fernanda, tudo bem com você? Tudo jóia? O Elton Barucci também. Alô, Elton, jóia, beleza? Tá ligadinho com a gente aqui também. A Miriam tá acompanhando a gente também pelas redes sociais, pelo nosso aplicativo da casa, né, Miriam? A Miriam tá bem longe, né? Manda o nome da cidade, eu esqueci o nome da sua cidade, viu? Esqueci o nome da sua cidade. Eu sei que é por lá de Londrina, mas eu não lembro o nome da cidade. Manda pra nós aqui. É um prazer ter você com a gente aqui na nossa companhia da casa, né? Você no nosso comércio, aonde você estiver chegando. É, quem? A Larissa, deixa eu ver, pro pessoal que tá acompanhando. É, o pessoal tá no aplicativo, tá vindo pra cidade, o pessoal do Sertãozinho na Kombi escolar, né? O pessoal tá vindo pra cidade e acompanhando a programação aqui da nossa casa, né? Vem pra cá, vem pra cidade, o pessoal tá chegando, vindo do Sertãozinho, acompanhando pelo aplicativo, lembrando, né? Que nós temos o aplicativo da casa também, você consegue acompanhar a gente por onde quer que você esteja, né? Pelo aplicativo da nossa casa. Pessoal também lá, o Elton, já falei, o Elton, é, o Elton, todo dia tá ligadinho com a gente lá. O Igor também. Alô, Igor, beleza? O Juninho. O Quirão, mandar um abraço pro Quirão também, né? O pessoal lá ligadinho com a gente. É o Pablão. E Pablo, beleza? Tudo jóia? O pessoal tá ligadinho com a gente também lá, consertando os carros, arrumando os carros e ligadinho com a gente lá na oficina também, né? Eita! Aí sim, beleza? Tá certo, né? Então, pessoal ligadinho com a gente, bora de mais música? Essa vai especialmente pros meus avós também, que estão sintonizados na casa. Não perde uma, não perde uma, né? Pessoal ligadinho com a gente. E pra quem gosta também de Ana Castela na nossa programação, né, Fernanda? Herança da Boiadeira agora na programação da nossa, da sua casa!

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5: É isso aí, o pessoal ligadinho participando com a gente, vem pra cá você também agora 18 horas mais 31 minutinhos na programação da nossa, da sua casa, 87.7, 18 horas mais 31 minutinhos, né Lari? A Lari esqueceu de mandar o nome do primo dela, ela mandou a mensagem, esqueceu desse detalhe, né? Aí é difícil, né? Você quer mandar um alô e esquece o nome da pessoa? Ah não, você esqueceu de mandar. Não é que você esqueceu o nome da pessoa, né? Você esqueceu de mandar o nome dele, né? Desse detalhe. Entendi, né? O pessoal tá vindo pra cidade, né? Saiu lá do sertão, né? Ultimamente eu tô indo muito pro sertãozinho, eu gasto 20, 30 minutos aqui lá, né? Mas um abraço pessoal do sertãozinho que já tá ligadinho com a gente também, instalou o aplicativo e tá nos acompanhando, né? O Eduardo também mandando mensagem aqui pra nós. Alô, Eduardo, beleza, tudo jóia, daqui a pouco faz entrega? Aí sim, hein? Daqui a pouquinho, então, pessoal ligadinho com a gente aqui, vem pra cá, participa aqui com a gente também, né? E essa vai especialmente pro pessoal também, lá no assentamento Nova Bandeirantes, né, Dão? É o pessoal ligadinho com a gente lá no assentamento Nova Bandeirantes pelo aplicativo também. Instalou o aplicativo? Não tem erro, viu? Você instala o aplicativo e você já escuta e sintoniza na nossa Casa FM 87.7. Simbora, então, especialmente pro Gão, Bruno e Marrone, evidências na programação da nossa casa.
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1: Valeu, gente!
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É isso aí, 18 horas mais 39 minutinhos. 18 horas mais 39 minutinhos na programação da nossa casa. Deus Morena! É o pessoal ligadinho. Alô, Mané! É o pessoal ligadinho ali também, próximo ao nosso, na nossa antiga República do União, né? O pessoal ligadinho com a gente lá. Brigadão pela participação, né? Essa do Tunique Tinoco veio do fundo do poço, hein? O pessoal gosta, né? O meu vô, então, todo dia ele tá no YouTube lá ligadinho, né? Nas melhores, né? E olha só, agora 18 horas mais 39 minutinhos na nossa programação. Você que ainda não mandou, não pediu, não mandou seu recadinho, mande que ainda dá tempo, né? Mande aqui na nossa programação, que daqui a pouquinho, logo após o nosso apoio cultural, eu volto com mais músicas pra você e aquele recadinho especial pra aquela pessoa especial que você tanto ama. Daqui a pouquinho eu volto logo após o nosso apoio cultural.

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13: É de ponta a ponta, nós estamos na Casa FM 87.7. Eu sou Richard Damasceno, juntinho com vocês até as 19 horas, né? Pessoal participando com a gente. Alô, Gilda! Tava sumida. Opa! Para de tocar o celular, Richard. A Gilda ligadinha com a gente, junto com o Antoniel, né? Alô, Duda! O pessoal ligadinho com a gente. Muito obrigada, mano. Eu fico muito feliz em saber que vocês estão ligadinhos aqui com a gente também na programação da nossa casa FM 87.7, aqui na programação da nossa casa FM, né? Pessoal ligadinho com a gente, muito, muito, muito obrigado, né? Eu vou deixando as últimas por aqui na nossa programação da casa. Daqui a pouquinho, às 19 horas, tem a Voz do Brasil na programação da Casa FM. E você que participou com a gente hoje, o meu muito, muito, muito obrigado, viu? Eu espero vocês amanhã, quarta-feira, a partir das 17 horas, aqui na programação da nossa Casa FM, né? Lembrando que durante todo o dia você tem uma programação mais que especial aqui na nossa casa. A partir das 5 horas da manhã, tem o nosso Casa, né? A Sertaneja, agora, 5 da tarde, né? E durante a madrugada, a partir das 5 da manhã, o Luiz Henrique também apresenta pra vocês, especialmente aí, pra você que gosta daquela música boa, né? Aquela música de raízes, de geração que se passou, né? O pessoal pode acompanhar também a nossa programação desde as 5 da manhã. Simbora, então, simbora! 18 horas mais 46 minutinhos, mandar um abraço também pro Ronaldo. Alô, Ronaldo! Valeu, valeu! Pessoal, o Marcão Segurança também, né, Marcão? Tava esquecendo de você, Marcão Segurança, que tá acompanhando a nossa programação, daqui a pouquinho vai entrar de serviço também, né? E a gente então vai ficando por aqui, lembrando que eu volto amanhã, a partir das 5 horas da tarde, aqui na programação da nossa, da sua casa FM. Valeu, pessoal, valeu, valeu, até amanhã. Fui com Luan Santana, Se Arrependimento Matasse, na programação da nossa, da sua casa. Tchau, tchau, fui!

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0: não recebendo calote.
1: E ainda, Conselho de Política Energética vai avaliar aumento da mistura de etanol na gasolina.
2: Proposta do governo e de empresários é que composição passe a ter 32% de álcool combustível. Márcia Fernandes.
3: Se a medida for acatada, 450 milhões de litros de gasolina deixarão de ser importados.
1: E a gente vai falar também da prevenção aos incêndios florestais esse ano.
2: Com a possibilidade de termos El Niño no segundo semestre, o governo do Brasil já vem se preparando com contratação de profissionais e equipamentos.
1: A gente conversa sobre isso em entrevista ao vivo com o ministro do Meio Ambiente e Mudança do Clima, João Paulo Capobianco.
2: Hoje, na apresentação da Voz do Brasil, Mariana Jungmann e Luciano Seixas.
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2: O governo pretende aumentar novamente o percentual de etanol presente na gasolina, agora para 32%.
1: A proposta, que é defendida também por empresários do setor, será avaliada nas próximas semanas pelo Conselho Nacional de Política Energética.
2: E se aprovada, deve contribuir para aumentar a autonomia do país no setor de combustíveis e diminuir os preços para o consumidor.
3: Empresários e representantes do setor de etanol levaram ao governo federal a proposta de um aumento no percentual de etanol na gasolina para 32%. Hoje, esse percentual é de 30%. De acordo com o ministro de Minas e Energia, Alexandre Silveira, a medida pode ajudar a reduzir o preço do combustível e acelerar o processo de descarbonização.
4: Um tema fundamental para a segurança energética, para aumentar ainda mais a mistura do etanol anidro na gasolina, deixando de ser necessária a importação de gasolina e, com isso, minimizando os impactos também da guerra, como temos conseguido, tanto com as subvenções quanto com as desonerações, a gente possa chegar na bomba com o menor preço de combustível no Brasil.
3: Se a medida for acatada, de acordo com o ministro, 450 milhões de litros de gasolina deixarão de ser importados. O anúncio foi feito nesta terça-feira, após uma reunião entre representantes do setor, ministros e o presidente Lula. Um dos participantes, Evandro Gussi, presidente da União da Indústria de Cana-de-Açúcar e Bioenergia, destacou a viabilidade desse aumento do percentual do etanol.
5: A mistura de 32% ela já foi testada com sucesso quando a mistura foi elevada para 30%. Então nós estamos aqui muito animados. Para se ter uma ideia, desde que a guerra começou, essa diferença de preço entre etanol e gasolina já fez com que o consumidor brasileiro economizasse cerca de 2 bilhões de reais.
3: O aumento no percentual de etanol na gasolina deve ser avaliado pelo Conselho Nacional de Política Energética em até 15 dias. Reportagem Márcia Fernandes.
1: Mais legitimidade para os profissionais e empresas do setor de segurança privada.
2: O presidente Lula regulamentou hoje, por meio de decreto, o Estatuto da Segurança Privada.
1: O documento traz regras e obrigações para o funcionamento das empresas, facilitando a fiscalização e o combate a serviços clandestinos.
6: Maior controle das autoridades e mais segurança para os profissionais da área. A lei que criou o Estatuto da Segurança Privada de 2024 ganhou agora regulamentação. O decreto, assinado pelo presidente Lula, define, por exemplo, o número mínimo de vigilantes por atividade e a quantidade mínima de veículos, além de trazer regras sobre a circulação de carros fortes, a obrigação de comunicar crimes em prazo definido e quais disciplinas devem constar nos cursos de formação. O presidente Lula destacou que a medida traz dignidade aos profissionais da segurança privada.
7: Dá cidadania para vocês, é vocês dando andarem de cabeça erguida, não sendo tratado como clandestino e não recebendo calote. É reconhecimento de que vocês não são um estorvo na segurança pública. Vocês fazem um processo de complementariedade à questão da segurança pública nesse país.
6: Com as novas regras, a expectativa é que o controle da Polícia Federal sobre o setor seja mais efetivo, impedindo o funcionamento de grupos clandestinos. A ideia é evitar que empresas que operam na informalidade continuem sendo um risco à população, principalmente quando há uso de armas armas de fogo e outros equipamentos de uso controlado ou restrito. De acordo com o diretor-geral da Polícia Federal, Andrei Rodrigues, há no país 7 mil empresas de segurança privada. Com a regulamentação, a expectativa é que o número de empresas aumente.
0: Serão mais de 17 mil empresas no setor, que empregarão cerca de 1 milhão de pessoas. Mais do que ampliar o escopo, o normativo organiza o setor, confere previsibilidade, reduz litígios e cria um ambiente mais seguro para as empresas, trabalhadores e, sobretudo, para a sociedade brasileira.
6: Entre as inovações da lei está a ampliação dos serviços compreendidos como de segurança privada, incluindo nesse entendimento o serviço de segurança pessoal e o monitoramento de sistemas eletrônicos de segurança. As empresas têm até o segundo semestre de 2027 para se adaptarem às novas regras. Reportagem Luana Karen.
2: Desde o início desse ano, o governo do Brasil vem fazendo ações preparatórias para um fenômeno climático que deve ocorrer no segundo semestre, o El Niño.
1: A previsão é que ele torne a estação seca mais severa, o que pode ocasionar mais incêndios florestais.
2: A prevenção e redução dos danos causados pelo El Niño é um dos temas que estão sendo apresentados esta semana em Brasília, durante a Semana do Meio Ambiente.
1: E hoje nós temos aqui no estúdio o ministro do Meio Ambiente e Mudança do Clima, João Paulo Capobianco, que vai nos falar mais sobre a contratação de brigadistas, a compra de equipamentos e outras ações já efetivadas. Boa noite, ministro.
8: Boa noite, é um prazer estar com vocês e falando para todo o Brasil.
1: Ministro, o Dia do Meio Ambiente foi comemorado agora há pouco, no dia 5, ontem foi Dia dos Oceanos. O Ministério do Meio Ambiente está fazendo uma série de eventos ao longo dessa semana, né? O que, que são esses eventos? Quais as ações que o senhor destacaria nessas datas?
8: Bom, primeiro, uma exposição inédita, aberta a todo o público, toda a sociedade, mostrando não apenas a riqueza do meio ambiente brasileiro, com exposições fotográficas, a exposição Afluentes, que nós temos junto com o BNDES e o Fundo Amazônia, que mostra todos os investimentos do Brasil na promoção do desenvolvimento sustentável da Amazônia, dos demais biomas, mas também algo muito bacana, que é apresentar à sociedade os equipamentos que hoje o governo federal dispõe para fazer o enfrentamento a incêndios e melhorar a fiscalização ambiental. Então, temos uma vila operacional do IBAMA e ICMBio montados ali na Biblioteca Nacional, no pátio, aberto a toda a sociedade, para conhecer esses equipamentos, interagir com os profissionais do IBAMA e do ICMBio, entender como funciona as ações preventivas e de combate a incêndios. E também temos ali um veículo que está fazendo o chamado manejo ético de animais domésticos, né? A castração, a colocação da microchipagem, aberto ao público gratuito, para que as pessoas também vejam uma ação importante, que é o tratamento adequado dos animais domésticos, cães e gatos, né? No nosso país.
2: Ministro, esse ano há a previsão daquele fenômeno climático que a gente sempre ouve falar, né? O tal El Niño. Por que que ano de El Niño preocupa mais do ponto de vista ambiental? E o que é que o Ministério vem fazendo de maneira preventiva em relação a isso?
8: O El Niño é um fenômeno natural, né, que sempre ocorreu, mas com o agravamento da situação climática, o aquecimento global, ele vem ocorrendo com mais intensidade e reduzindo os seus períodos de ocorrência. Por exemplo, tivemos El Niño em 2024, muito forte. Todos se lembram do esforço feito pelo governo brasileiro, juntamente com os estados, municípios, sociedade, para reduzir os incêndios, mas que assim mesmo, com todo esforço, foram bastante significativos. Nós temos monitorado desde o final do ano passado os cenários de El Niño. Temos aí os maiores especialistas, os grandes meteorologistas brasileiros trabalhando em parceria com o governo federal, monitorando reuniões mensais, e estamos verificando, infelizmente, que os indícios de que será um El Niño forte estão crescendo. E o que significa um El Niño forte? Significa secas mais intensas e prolongadas na região norte, nordeste e centro-oeste, que inclui aí a Amazônia, a Caatinga, o Cerrado e o Pantanal, e chuvas intensas na região sul, Rio Grande do Sul, Paraná e Santa Catarina, com chances de novas enchentes importantes. Então, o que nós estamos fazendo? Atuando de forma preventiva, em várias frentes. Primeira frente importante é o aumento da capacidade do governo federal de fazer frente aos incêndios florestais. Nós teremos esse ano o maior número de brigadistas atuando no enfrentamento. São mais de 4.630 profissionais do governo federal que vão estar monitorando e atuando nas frentes de incêndio. Também fizemos, já o ano passado, um desembolso, que na realidade começou em 2024, se intensificou em 2025, de repasses de recursos para os corpos de bombeiro dos estados mais críticos, principalmente em toda a Amazônia. Foram mais de 430 milhões de reais que nós transferimos para os corpos de bombeiros nos estados da Amazônia, recursos do Fundo Amazônia. E agora, este ano, fizemos repasse para vários estados da região do Cerrado brasileiro e Pantanal. Então, nós temos esse ano, somando para a Amazônia com o Cerrado e Pantanal, nós temos aí mais de 500 milhões, quase 600 milhões de reais que foram investidos nos corpos de bombeiros. Então, nós temos mais preparação dos estados, mais preparação do governo federal, mas, evidentemente, o elo fundamental aqui é a sociedade, e aí a importância desse programa nosso para poder se comunicar diretamente com o cidadão e com a cidadã que estão na linha de frente. E aí eu gostaria de aproveitar essa oportunidade para fazer um apelo a todos que estão nos ouvindo: não use fogo. O fogo muitas vezes é usado no Brasil para queima de lixo, para limpar um pasto, para abrir um terreno. O problema é que, na situação que nós vamos enfrentar, isso se torna incontrolável. Uma pequena ignição que a gente faça...
9: As pessoas subestimam, né, ministro?
8: As pessoas subestimam.
9: O poder do fogo durante o período de seca, né?
8: Exatamente, porque o fogo, quando você evita ele, é o ideal. Agora, quando você combate ele no início, é o segundo passo importante. Se você não faz isso, ele pode adquirir a potência de um grande incêndio, às vezes de quilômetros de extensão, tornando o trabalho dos brigadistas, dos bombeiros, extremamente difícil. Portanto, é importantíssimo que a sociedade esteja atenta. Não use fogo a partir agora de junho. Evite ao máximo, porque a situação climática vai ser muito desfavorável. Além disso, é importante também lembrar um fato novo. O Brasil aprovou no Congresso Nacional, em 2024, a nova lei, a Lei do Manejo Integrado do Fogo. E a responsabilidade em prevenir, combater incêndios, hoje é de toda a sociedade. Não é apenas do governo federal. O governo federal tem capacidade de atuação? Tem. Está se preparando? Está. Aumentou sua capacidade de intervenção com equipamentos e recursos humanos? Sim. Mas o mais importante aqui é compartilhar essa responsabilidade com os estados, municípios e com os proprietários rurais, que hoje, pela nova lei, passam a ter responsabilidade de montar brigadas, ter equipamentos e atuar na prevenção de incêndios.
9: Pois é, falando nos equipamentos, o Ministério do Meio Ambiente, o IBAMA, o Instituto Chico Mendes, foi feito também um investimento na compra de equipamentos, aeronaves, veículos, né? Que equipamentos são esses e que investimento foi esse?
8: Olha, juntando IBAMA e ICMBio, nós temos aí 19 helicópteros e 19 aviões. Então, é o maior investimento já feito. Nós temos também, sob a coordenação da Casa Civil da Presidência da República, a Sala de Situação, que já começou a se reunir. Ela reúne 19 ministérios e autarquias e órgãos vinculados que se reúnem e planejam ação. Então, Forças Armadas, Aeronáutica, Exército, Marinha, oferecendo apoio logístico e de equipamentos também. Nós temos ali os estados envolvidos que aportam com seus corpos de bombeiros. Temos uma mobilização de equipamentos que são destinados às brigadas locais. Então, abafadores, sopradores, EPIs, isso é muito importante. Hoje o IBAMA e o ICMBio distribuem milhares de equipamentos para pessoas lá na ponta, mesmo que não sejam profissionais do governo federal, mas que sejam brigadas voluntárias, por exemplo, ou brigadas municipais, são muitas no Brasil.
9: As brigadas indígenas também.
8: As brigadas indígenas, as brigadas quilombolas, né, de pessoas da comunidade, que recebem equipamentos, orientação para fazer frente a isso rapidamente. Então, há um investimento muito grande, alguns equipamentos de grande porte, inclusive, retroescavadeiras que abrem valetas para fazer aceros, ou seja, um conjunto grande de equipamentos. Mas, repito, tudo isso é importante. O governo está fazendo um grande investimento, apoiando todos os envolvidos, mas, repito, o cidadão e a cidadã ali na ponta é que podem fazer a diferença. Por isso, a importância de nós termos no Brasil a consciência de que a mudança do clima criou um problema novo. Nós não estávamos acostumados. O Brasil não era um país de grandes incêndios florestais. E, infelizmente, se tornou um país com muito risco. E a cidadã e o cidadão na ponta podem fazer toda a diferença.
2: Muito bem, nós conversamos com o ministro do Meio Ambiente e Mudança do Clima, João Paulo Capobianco. Muito obrigado pela entrevista aqui à Voz do Brasil, ministro.
8: Foi um prazer, obrigado pela oportunidade que nós podemos falar com todo o Brasil de um assunto tão importante que todos podem ajudar a resolver.
9: E lembrando sempre que a prevenção é melhor do que o remédio, é melhor do que correr atrás do fogo depois, né, ministro?
8: Exatamente, a prevenção é tudo.
1: Gestores públicos, representantes de órgãos de controle e organizações da sociedade civil.
2: Mais de 7 mil integrantes da rede de parcerias coordenada pelo governo federal estão em Brasília para discutir melhorias na gestão dos recursos públicos.
1: A ideia é propor soluções para que a aplicação do dinheiro e a gestão desses recursos seja mais eficiente, melhorando a vida do cidadão nas cidades brasileiras.
10: O dinheiro que chega às escolas e postos de saúde, a aplicação de recursos em obras, compras públicas e convênios. Para garantir que tudo isso seja aplicado com eficiência e transparência, existe uma rede criada pelo governo federal há mais de 10 anos. É a rede de parcerias, formada

0: Diferenças que a gente tem aqui juntos. A gente tem trabalhado para entender essas diferenças e para construir, com diálogo, soluções que respeitem essa diversidade brasileira. A cooperação federativa, que é um eixo prioritário do nosso governo, é um mote grande desse nosso fórum.
1: Realizado todos os anos, no mês de junho, o fórum é um espaço de troca de experiências, capacitação e construção de soluções para a gestão pública brasileira. Nesta edição, são mais de 200 atividades entre painéis, palestras e oficinas. Em salas temáticas, os gestores podem consultar especialistas de cada ministério sobre os temas do seu município. Para o analista de planejamento e orçamento do Rio Grande do Sul, Sérgio Carlos dos Santos, o evento é importante para que o resultado das políticas públicas chegue até o cidadão.
2: E o Fórum Nacional, ele tangibiliza, né, a rede, né, porque a rede está espalhada. A gente tá conversando com os municípios, com os estados, com o governo federal, porque a gente se conversa, mas estar presente no evento é bastante importante e todo estruturado, né, para poder compartilhar as informações, participar de palestras, isso é muito interessante.
1: Durante o encontro, os gestores também poderão tirar dúvidas sobre o Contrata Mais Brasil. A plataforma aproxima órgãos públicos de pequenos negócios, como os microempreendedores individuais, fortalecendo economias locais e promovendo inclusão produtiva. Mais informações sobre a plataforma estão no site gov.br/contrata-mais-brasil. Reportagem Gabriela Noronha.
3: O governo do Brasil vai divulgar os processos já concluídos relacionados à autorização de empresas de apostas de cota fixa, conhecidas como BETs.
4: O anúncio foi feito essa semana pelo ministro da Fazenda, Dario Durigan.
3: Ele garantiu que serão preservados os dados pessoais dos proprietários e dirigentes das empresas, sem comprometer o compromisso do governo com a transparência.
5: Nós estamos falando de 25 mil documentos, mais ou menos, que foram exigidos pelo Ministério da Fazenda para que a gente pudesse fazer uma avaliação de origem de capital, do imposto de renda das pessoas que se dizem dirigentes das BETs. Nós vamos fazer transparência das empresas, de todos os processos que já foram concluídos, processos que seguem em tramitação, nós vamos aguardar a conclusão. Claro que a gente vai precisar fazer isso com uma força-tarefa para tarjar os nomes, não implicando em responsabilidade para os servidores públicos.
4: Pois é, a força-tarefa mencionada pelo ministro será conduzida em parceria com a Controladoria Geral da União, com o objetivo de acelerar a disponibilização dos documentos.
3: As informações serão publicadas no portal oficial do Ministério da Fazenda e ficarão disponíveis para consulta.
4: A Secretaria de Prêmios e Apostas também informou que está reforçando as ações de monitoramento e fiscalização sobre os jogos online em razão da realização da Copa do Mundo de Clubes.
3: No Brasil, estima-se que cerca de 8 milhões de mulheres convivem com a endometriose, sendo 2 milhões delas adolescentes.
4: A doença, que afeta o útero, é crônica e causa dores intensas na região pélvica, cólicas menstruais fora do normal e pode levar à infertilidade.
3: Para estimular pesquisas que ajudem a descobrir novas formas de prevenção, diagnóstico e tratamento para a doença, o Ministério da Ciência e Tecnologia e Inovação anunciou um investimento de 50 milhões de reais.
4: O valor vai se somar a mais 10 milhões do Instituto Alana, organização voltada para os direitos das crianças.
3: É o maior já investido pelo governo em ciência sobre a saúde feminina.
6: 60 milhões de reais vão ser investidos em pesquisas sobre endometriose, dor pélvica e saúde menstrual no Brasil. Os recursos são de uma parceria entre o Ministério de Ciência, Tecnologia e Inovação e o Instituto Alana, anunciada nesta terça-feira. Desses 60 milhões de reais, 50 milhões de reais serão do Ministério da Ciência, Tecnologia e Inovação via Conselho Nacional de Desenvolvimento Científico e Tecnológico, o CNPq, para criar soluções que possam ser aplicadas no Sistema Único de Saúde, o SUS. Esse é o maior investimento já feito pelo MCTI em pesquisas sobre saúde da mulher. As propostas vão ser selecionadas por chamada pública do CNPq e devem abordar temas como causa e prevenção, diagnóstico, tratamento e impacto social. Segundo o Ministério da Ciência, Tecnologia e Inovação, as pesquisas vão reduzir lacunas de conhecimento sobre a endometriose, uma doença crônica que afeta cerca de uma em cada 10 meninas e mulheres e que pode levar anos para ser diagnosticada. A estimativa é que 8 milhões de brasileiras em

0: idade reprodutiva convivam com endometriose, sendo 2 milhões de adolescentes. Priscila Machado para a Voz do Brasil.
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0: antes de encerrar a Voz do Brasil de hoje, a gente passa para dar um recado para os estudantes que ainda não fizeram a inscrição do Exame Nacional do Ensino Médio.
1: O prazo vai até sexta-feira, dia 12.
0: Alunos de escolas públicas e beneficiários do Pé de Meia têm a inscrição pré-preenchida esse ano, mas eles precisam entrar na página do participante e confirmar a participação.
1: O pedido de isenção da taxa também não elimina a necessidade de fazer a inscrição.
0: Por isso, se a sua ainda estiver pendente, confira lá na página do participante e conclua o processo para fazer as provas que estão marcadas para os dias 8 e 15 de novembro.
1: Para os candidatos não isentos, a taxa de inscrição é de R$ 85,00 e agora pode ser paga até 17 de junho.
0: E essas foram as notícias do Governo do Brasil.
1: Uma realização da Secretaria de Comunicação Social da Presidência da República.
0: Com produção da empresa Brasil de Comunicação.
1: Fique agora com as notícias do Poder Judiciário e do Congresso Nacional. Boa noite.
0: Boa noite para você e até amanhã.
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4: O Supremo Tribunal Federal impõe multa diária a estados e municípios que não prestaram contas sobre emendas PIC.
5: Presidente do TSE assina acordo de cooperação com defensorias públicas.
4: TST fará audiência pública sobre controle do uso de banheiro durante jornada de trabalho.
5: Boa noite, eu sou Marcela Luiza.
4: E eu sou Walter Lima.
5: Supremo Tribunal Federal determina novas medidas sobre a execução e fiscalização das emendas parlamentares, sobretudo as chamadas emendas PIX, direcionadas ao setor de eventos.
4: A decisão é do ministro Flávio Dino, relator do caso no STF. Pablo Lemos.
6: A medida mira estados e municípios que receberam repasses entre 2020 e 2024 e ainda não esclareceram a destinação dos recursos. O relator, ministro Flávio Dino, impôs multa diária de 1% do valor da emenda recebida aos que continuarem omissos ou em falta na apresentação de planos de trabalho ou em relatórios de gestão online. Flávio Dino também deu 10 dias para o Ministério do Turismo identificar e notificar os entes federados e determinou à Controladoria Geral da União auditoria profunda nos dados já enviados. A CGU terá 5 dias úteis para apresentar um cronograma de trabalho.
5: Presidente do TSE assina acordo de cooperação com as defensorias públicas.
4: A ideia é garantir assistência jurídica gratuita a eleitores e candidatos. Estevão Furtado.
7: Segundo o presidente do Tribunal Superior Eleitoral, ministro Cássio Nunes Marques, a iniciativa ajuda a remover barreiras e garantir uma participação mais igualitária no processo democrático.
8: Nosso compromisso é assegurar que nenhuma cidadã e nenhum cidadão deixe de exercer plenamente seus direitos políticos por ausência de orientação ou assistência jurídica. Como tenho dito, ninguém será deixado para trás em nossa jornada democrática. A Justiça Eleitoral brasileira continuará trabalhando para garantir eleições íntegras, transparentes, acessíveis e confiáveis, com especial atenção à proteção das pessoas historicamente minorizadas e daquelas em maior situação de vulnerabilidade.
7: A parceria busca ampliar o acesso à Justiça Eleitoral e prevê atuação prioritária em casos de fraude à cota de gênero, violência política, assédio político e assédio eleitoral no ambiente de trabalho.
5: Tribunal Superior do Trabalho fará audiência pública sobre controle do uso de banheiro durante jornada de trabalho.
4: O debate vai auxiliar o julgamento sobre os limites do poder do empregador e eventual configuração de dano moral. Marla Lacerda.
9: Você pode dar a sua opinião. A audiência pública vai tratar de situações bem específicas, como no caso das linhas de produção, por exemplo, em que o posto não pode ficar desocupado em momento algum. E se a empresa pode ser punida por dano moral, caso tente controlar ou limitar o número de vezes que o trabalhador ou trabalhadora vai ao banheiro, considerando inclusive as condições de saúde do empregado. A audiência vai ser em agosto, mas o formulário para participar já está no site do TST.
5: São nulos os contratos de empréstimo bancário feitos por pessoa analfabeta em terminais de autoatendimento, como caixas eletrônicos.
4: Essa conclusão é do Superior Tribunal de Justiça, Fátima Uchoa.
10: A terceira turma do STJ declarou a nulidade de empréstimos contratados por um homem analfabeto e determinou a devolução dos valores descontados da conta dele em razão de contratos e outras despesas, mas compensando com quantias que o banco já havia disponibilizado. Segundo o relator ministro Ricardo Vilas Boas Cueva, a pessoa analfabeta tem plena capacidade para praticar atos da vida civil, mas para a validade de contratos escritos, a lei exige formalidades como a assinatura a rogo, ou seja, com a assinatura de outra pessoa a pedido do analfabeto e na presença de duas testemunhas, a fim de garantir a compreensão e a manifestação da própria vontade do contratante.
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5: Uma boa noite.
4: E até amanhã.
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2: Está no ar o Jornal do Senado.
11: Eu sou Paula Groba.
12: E eu sou Humberto Pinheiro.
11: E estes são os destaques de hoje do Jornal do Senado, que começa agora.
12: Senado aprova projeto que amplia apoio a vítimas de trabalho escravo.
11: Avança projeto que permite internação de adolescentes por até 10 anos.
12: Presidente do BRB presta esclarecimentos no Senado sobre acordo com Banco Master.
11: Boa noite.
12: Boa noite.
11: Senadores da Comissão de Assuntos Econômicos ouviram hoje o presidente do Banco de Brasília, BRB, Nelson Antônio de Souza, e pediram esclarecimentos sobre a negociação com o Banco Master, fechada sem que o balanço de 2025 da instituição adquirida tivesse sido apresentado.
12: Aos senadores, Nelson de Souza defendeu que o BRB tem condições de recuperação. A repórter Marcela Cunha tem mais detalhes.
13: O presidente do BRB, Nelson Antônio de Souza, disse a Comissão de Assuntos Econômicos que o banco precisa de um aporte de 8 bilhões e 800 milhões de reais para enfrentar os efeitos das operações com o Banco Master. O plano prevê um empréstimo do Fundo Garantidor de Créditos ao governo do Distrito Federal e securitização de dívida do GDF. Mas o presidente da CAI, Renan Calheiros, do MDB de Alagoas, questionou a homologação do acordo pelo Supremo Tribunal Federal antes da divulgação do balanço de 2025. Do banco.
14: Eu não entendo como é que o Supremo aprova um plano sem que o BRB publique o balanço de 2025. Como se faz um plano? Um plano nas nuvens.
13: Nelson afirmou que não havia decisão judicial impedindo a publicação do balanço, mas explicou que as demonstrações financeiras precisaram ser revisadas a cada novo achado da auditoria independente. Ele disse que o BRB adotou medidas de governança e troca de dirigentes e defendeu que o banco tem condições de recuperação. O senador Isalci Lucas, do PL do Distrito Federal, questionou o risco transferido aos cidadãos do DF, considerando que o GDF é o garantidor da operação.
14: A garantia desse 16% compromete, né, a saúde, a educação, a segurança, porque o Fundo de Participação de Estado e de Município é para isso.
13: As críticas foram reforçadas pela senadora Leila Barros, do PDT do Distrito Federal, que destacou que a conta para salvar o banco representaria mais de R$ 2.200 por habitante do DF.
11: A sanção da lei que aumenta as punições para o exercício ilegal da medicina veterinária teve repercussão no Senado.
12: A nova legislação passa a tratar a prática como crime previsto no Código Penal e tem como objetivo ampliar a proteção dos animais, preservar a saúde pública e fortalecer a segurança sanitária do país. Repórter Henrique Nascimento.
15: Quem atuar como médico veterinário sem autorização legal poderá ser punido com detenção de 6 meses a 2 anos. A medida está prevista na nova lei, que passa a incluir a medicina veterinária entre as profissões protegidas pelo Código Penal contra o exercício ilegal. Ao comentar a sanção da norma, o senador Sérgio Moro, do PL do Paraná, relator da proposta no Senado, disse que a medida vai ajudar no combate à atuação de pessoas sem qualificação profissional.
16: Muitas vezes acabam exercitando legalmente essa profissão, até realizando às vezes cirurgias médicas, veterinárias, com resultados desastrosos. E eu creio que é um avanço importante, tanto para proteger a profissão, como igualmente para proteger, né, os animais, que a gente tem esse grande apreço.
15: O senador Esperidião Amin, do Progressistas de Santa Catarina, destacou a contribuição dos veterinários para que o Brasil avançasse no combate à febre aftosa.
17: E eu celebro a importância do veterinário por registrar o seguinte: o meu estado, quando eu estava no governo, em 99, 2000, conseguiu, graças aos veterinários catarinenses e brasileiros, a condição de primeira unidade política da América Latina livre de aftosa sem vacinação.
15: Antes da mudança, o exercício ilegal da medicina veterinária era tratado apenas como contravenção penal. Agora, a atividade passa a receber o mesmo tratamento previsto para médicos, dentistas e farmacêuticos.
11: O furto ou o roubo de combustíveis poderão receber punições mais severas.
12: A Comissão de Infraestrutura do Senado aprovou um projeto que cria uma modalidade específica para esses crimes, com penas que podem chegar a 10 anos de reclusão. Repórter Márcio Maturana.
18: Furto ou roubo de petróleo, gás natural e outros combustíveis podem ter pena de 4 a 10 anos de reclusão, segundo um projeto aprovado pela Comissão de Infraestrutura. O texto, já aprovado pela Câmara, segue para a Comissão de Segurança Pública com parecer favorável de Jaime Bagatoli, do PL de Rondônia.
19: Tem que ter punições mais severas para esses tipos de furto, para esses tipos de roubo, para esse tipo de danos que essas pessoas estão causando, prejuízo econômico e prejuízo ambiental.
18: O projeto prevê que a pena vai ser aumentada em 1/3 se o crime for praticado por 2 ou mais pessoas, por ex-empregado e quando houver destruição de algum obstáculo. E em 2/3, quando o crime causar paralisação das atividades, incêndio, poluição, lesão corporal grave ou morte.
11: E hoje a legislação brasileira limita a 3 anos o tempo de internação de adolescentes em conflito com a lei, mas esse prazo pode aumentar.
12: A Comissão de Segurança Pública aprovou um projeto que prevê até 10 anos de internação para jovens envolvidos em crimes violentos. Os detalhes na reportagem de Bruno Lourenço.
20: O projeto de lei aumenta de 3 para até 5 anos o tempo máximo de internação de adolescentes infratores. Já para as infrações praticadas com violência, grave ameaça ou equiparadas a crime hediondo, o período de restrição de liberdade pode chegar a 10 anos. O texto aproveitou a iniciativa já aprovada no ano passado do senador Fabiano Contarato, do PT do Espírito Santo. Ele espera que, com a pressão do Senado, essas matérias, enfim, sejam votadas na Câmara dos Deputados.
21: Eu não acho razoável você explicar para uma mãe que teve a filha vítima de estupro, para um rapaz de 17 anos, que após estuprar, matou e ocultou o cadáver, ele vai ficar internado até 3 anos. Não quer dizer nem que ele vai pegar 3 anos.
20: A proposta prevê a audiência de custódia no prazo de 24 horas, também altera atenuantes por idade que diminuem o tempo de prescrição da pena e especifica que o adolescente que atingir a maioridade durante o cumprimento de medida socioeducativa deverá ser transferido para unidade específica e separada dos demais adolescentes e distinta de estabelecimentos prisionais destinados a adultos.
11: O senador Humberto Costa, do PT de Pernambuco, defendeu a decisão do Ministério da Saúde de suspender preventivamente a aplicação da vacina contra a dengue produzida pelo Instituto Butantan após o registro de 2 mortes sob investigação. Médico, ele ressaltou que ainda não há evidências de relação entre os casos e o imunizante.
12: Segundo o senador, a suspensão temporária demonstra cautela das autoridades sanitárias e não representa uma condenação da vacina. Humberto Costa destacou que que a vacina passou por todas as etapas de testes clínicos, foi aprovada pela Anvisa e já foi aplicada em mais de 500 mil pessoas.
0: Os estudos demonstraram eficácia geral de 65% contra a doença e eficácia superior a 80% contra os casos mais graves. Esses números são extremamente relevantes diante de uma enfermidade que há décadas desafia a saúde pública brasileira.
10: E o plenário do Senado aprovou uma proposta que estabelece medidas para proteger e acolher trabalhadores resgatados de condições análogas à escravidão.
12: O projeto também altera diversas leis para incluir disposições sobre o combate ao trabalho escravo, a priorização de benefícios sociais para as vítimas e a facilitação do acesso à justiça. Repórter Douglas Castilho.
1: Uma das novidades é a preferência da população vitimada para receber o Bolsa Família. Outra inovação é que, para a fiscalização, será possível entrar no domicílio em que ocorre a possível violação sem mandado judicial, necessitando para isso apenas de autorização do empregador ou do empregado residente no local. O relator do projeto, o senador Paulo Paim, do PT do Rio Grande do Sul, explicou a iniciativa.
22: Prevê proteção efetiva aos trabalhadores e trabalhadoras domésticos resgatados da condição análoga à de escravo, para garantir, por exemplo, a fiscalização do trabalho e a autuação imediata.
1: O texto ainda prevê a concessão de 6 parcelas do seguro-desemprego à pessoa resgatada e o direito ao abrigamento emergencial, bem como a alteração do Código Penal para incluir pessoas em relação de trabalho doméstico como vítimas de lesão corporal no contexto de violência doméstica. O texto vai à sanção presidencial.
12: Com edição de Paula Groba e trabalhos técnicos de João Lira, o Jornal do Senado fica por aqui. Acompanhe agora as notícias da Câmara dos Deputados. Boa noite.
10: Boa noite e até amanhã.
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23: Câmara aprova inserção de doenças crônicas na carteira de identidade.
24: Comissão proíbe a inclusão de ração como supérfluo para fins fiscais.
23: Exigências de infraestrutura para escolas públicas já estão em vigência.
25: Boa noite. Já virou lei a proposta aprovada pela Câmara com exigências de infraestrutura para escolas públicas. Saiba mais na reportagem de José Carlos Oliveira.
26: As comissões da Câmara dos Deputados aprovaram um projeto de lei do Senado com requisitos mínimos obrigatórios para a infraestrutura de escolas da rede pública da educação básica. Entre as exigências estão biblioteca, cozinha, refeitório, banheiro e quadra poliesportiva coberta. As instalações devem ter acessibilidade garantida para pessoas com deficiência. Além disso, as escolas deverão apresentar número adequado de alunos por turma, manejo de resíduos, abastecimento de água tratada e esgotamento sanitário, como destaca a deputada Socorro Neri, do PP do Acre, relatora do texto na Comissão de Educação.
27: Trata de detalhar condições mínimas de infraestrutura para as escolas públicas de educação básica, que deveriam estar universalizadas em todas as unidades escolares, o que, lamentavelmente, ainda não é realidade. De fato, de acordo com o Censo Escolar de 2023, nas escolas municipais de educação infantil, por exemplo, apenas 46,6% contavam com banheiros adequados, e 61,7% contavam com recursos de acessibilidade para pessoas com deficiência.
26: Para a deputada, a falta de padrões mínimos é uma realidade inadmissível nas escolas. Socorro Neri citou outros dados do Censo Escolar de 2023, agora relativos à internet e aos laboratórios de ciências.
27: Entre as escolas públicas de ensino fundamental, apenas 69,2% dos estabelecimentos municipais dispunham de internet banda larga. Entre as escolas públicas estaduais de ensino médio, observou-se que nas regiões norte e sul, menos de 80% das unidades escolares contavam com internet banda larga. Entre as escolas públicas estaduais e municipais de ensino fundamental, apenas 10% dispunham de laboratório de ciências. Essa instalação estava disponível apenas em 43,5% das escolas públicas estaduais de ensino médio.
26: O texto inclui as novas exigências de infraestrutura escolar na LDB, a Lei de Diretrizes e Bases da Educação Nacional. A proposta também foi aprovada na Comissão de Constituição e Justiça, onde a deputada Laura Carneiro, do PSD do Rio de Janeiro, ressaltou a busca por um padrão de qualidade na oferta de ensino público no país. Da Rádio Câmara de Brasília, José Carlos Oliveira.
2: Educação. Marcon, do PT do Rio Grande do Sul, destaca o programa Pé de Meia como uma importante política de incentivo à permanência de estudantes de baixa renda no ensino médio. Ele explica que a iniciativa oferece apoio financeiro aos jovens e contribui para reduzir a evasão escolar.
25: Marcon também ressalta as ações do governo federal voltadas ao setor produtivo, como a renegociação de dívidas rurais e a ampliação dos recursos do Plano Safra. Para o deputado, essas medidas fortalecem a atividade agropecuária e estimulam a economia.
2: Paulão, do PT de Alagoas, celebra o lançamento do programa MEC Idiomas, que oferece gratuitamente cursos de inglês e espanhol por meio de plataforma digital. Segundo o deputado, a medida cria novas oportunidades para estudantes e trabalhadores.
25: Paulão também menciona ações voltadas aos entregadores por aplicativo, como a implantação de pontos de apoio com estrutura básica para descanso. Ele defende ainda o avanço da regulamentação do setor, com a análise de propostas que ampliam os seus direitos.
2: Raimundo Santos, do PSD do Pará, celebra o Dia Nacional da Música Gospel. Ele ressalta a presença do gênero em diferentes espaços da sociedade, enfatizando sua relevância cultural e religiosa na transmissão de mensagens de fé, esperança e solidariedade.
4: Eleições.
25: Daiane Bittencourt, do União do Ceará, contesta a decisão do TSE que determinou a recontagem de votos para deputado federal nas eleições de 2022, podendo atingir seu mandato. Ela defende que a punição por suposto uso indevido de recursos eleitorais abranja apenas o candidato acusado.
2: Daiane Bittencourt sustenta que o julgamento teve falhas, como a inexistência de ampla defesa e do contraditório. Ela informa que aguarda a análise de pedido cautelar apresentado por seus advogados, enquanto reafirma a disposição de manter a atuação parlamentar.
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4: Comissões.
25: Comissão aprova projeto que proíbe a inclusão de ração animal como bem supérfluo para a cobrança de ICMS. Vamos ouvir mais informações sobre o tema com Luiz Cláudio Canuto.
6: Projeto aprovado pela Comissão de Meio Ambiente da Câmara dos Deputados proíbe que rações para animais de estimação sejam tratadas como supérfluos, algo que, para fins de incidência do ICMS, pode aumentar a tributação. O ICMS é um imposto estadual. O relator da proposta, deputado Célio Studart, do PSD do Ceará, argumenta que ração para animais de estimação deve ser considerada um item essencial para ter uma tributação mais justa e alinhada com o conceito de bem indispensável.
7: Ração é algo caro, é um item caro e não é supérfluo, é um item vital para a vida de animais, especialmente daqueles que cuidam de 10, 20, 30, 40 animais. Então, o que esse projeto fez é reduzir o ICMS, ou seja, menos imposto, incidindo nessas rações para que possa baratear os custos e a gente tem aí, obviamente, mais avanços dentro da pauta animal e, obviamente, mais respeito, zelo e menos animais com fome, porque isso pesa caro no bolso daqueles que protegem os animais.
6: O projeto segue agora para análise nas comissões de Finanças e Tributação e de Constituição e Justiça. Para virar lei, precisa ser aprovado pela Câmara e pelo Senado. Da Rádio Câmara de Brasília, Luiz Cláudio Canuto.
4: Meio Ambiente.
2: Delegado Matheus Laiola, do União do Paraná, denuncia representantes políticos de Paranaguá que defenderam as rinhas de galo. O parlamentar lembra que a legislação e a jurisprudência dos tribunais brasileiros já classificam essa prática como crime ambiental.
25: Delegado Matheus Laiola informa que o partido instaurou um processo administrativo para expulsar os responsáveis. Segundo o deputado, a defesa das rinhas é incompatível com os princípios do partido e com a proteção ao bem-estar animal.
4: Agricultura.
2: Lucas Redecker, do PSD, comemora o avanço da proposta que trata da securitização das dívidas dos produtores rurais atingidos por estiagens e enchentes no Rio Grande do Sul. Para ele, a medida garante a recuperação da produção e preserva a atividade econômica no campo.
25: Lucas Redecker também frisa que a matéria foi aprovada pela Câmara há quase um ano e ainda aguarda a análise do Senado. Ele acredita que a lentidão do processo legislativo agravou a situação dos produtores, que, segundo ele, seguem com dificuldade para retomar suas atividades.
2: Daniel Trisesiak, do PSDB, cobra uma solução definitiva para os produtores rurais afetados por eventos climáticos no Rio Grande do Sul e defende a securitização das dívidas do setor. Ele afirma que tudo isso é necessário para que os agricultores continuem produzindo.
25: Daniel Trisesiak diz que o governo demora a adotar medidas de apoio ao campo, acrescentando que os produtores buscam instrumentos para a recuperação da sua atividade. Ele ressalta ainda a relevância do agronegócio para a geração de emprego, renda e riqueza no estado gaúcho.
2: Sérgio Turra, do PP do Rio Grande do Sul, cobra a aprovação da matéria que trata da securitização das dívidas dos produtores rurais. Na visão do deputado, a medida é essencial para garantir a continuação da atividade agropecuária após sucessivos eventos climáticos.
25: Sérgio Turra também destaca a importância do agronegócio para a economia nacional. O parlamentar afirma que auxiliar os produtores rurais significa preservar empregos, fortalecer a produção de alimentos e estimular o desenvolvimento do país.
4: Economia.
2: Coronel Assis, do PL de Mato Grosso, aponta risco de desequilíbrio nas contas públicas do país. O deputado critica a política econômica do governo federal e atribui o problema ao aumento dos gastos, ao crescimento da dívida pública e à perda de confiança de investidores.
25: Coronel Assis afirma que os juros elevados sufocam a economia, dificultando o crédito para famílias e empresas. Ele alerta que a trajetória das despesas pode levar a um colapso orçamentário a partir de 2027, caso não haja controle fiscal.
2: Luiz Lima, do Novo do Rio de Janeiro, aponta risco de agravamento das contas públicas diante de gastos acima da arrecadação, inflação alta e juros elevados. O parlamentar afirma que a situação compromete a capacidade do governo de controlar a dívida pública.
25: Luiz Lima cita a editorial da mídia que alerta para os perigos do crescimento dos gastos públicos e menciona também levantamento recente sobre medidas que reduzem receitas. Ele assinala que decisões eleitoreiras podem transferir para a população o custo do desequilíbrio orçamentário.
2: Márcio Gerri, do PCdoB do Maranhão, cita pesquisas recentes que indicam o fortalecimento político do governo e o enfraquecimento de parte da oposição. O deputado acredita que esses dados são reflexos da participação de lideranças da direita em denúncias sobre o Banco Master.
25: Benedita da Silva, do PT do Rio de Janeiro, apresentou o projeto que estabelece o PIX como infraestrutura estratégica nacional. A deputada salienta que o sistema de pagamentos instantâneos é uma tecnologia brasileira que ampliou o acesso da população a serviços financeiros.
2: De acordo com Benedita da Silva, a proposta busca garantir a gratuidade do sistema, proteger os dados dos usuários e impedir que o PIX seja utilizado em negociações internacionais. Para ela, cabe ao Congresso proteger políticas públicas que fortaleçam a autonomia econômica do país.
25: Helder Salomão, do PT do Espírito Santo, questiona a atuação de parlamentares que viajaram aos Estados Unidos para tratar de temas ligados à economia brasileira. Ele acredita que a articulação ameaça a soberania nacional por envolver debates sobre o PIX e minerais estratégicos.
2: Helder Salomão exalta o PIX como um patrimônio criado por técnicos do Banco Central com impacto direto no desenvolvimento do país. Ele também associa as novas tarifas dos Estados Unidos contra produtos brasileiros às articulações entre deputados da oposição e autoridades norte-americanas.
4: Turismo.
25: Cândido Rocha, do MDB do Maranhão, celebra o reconhecimento internacional da Praia de Atins, nos Lençóis Maranhenses, eleita a melhor praia do Brasil e a sétima melhor do mundo, no ranking Best Beaches in the World 2025.
2: Na visão de Hildo Rocha, o reconhecimento consolida o potencial turístico do estado, que reúne outras atrações naturais como o Rio Preguiças e o Delta das Américas. Ele aproveita para convidar a população a visitar o Maranhão durante o período dos festejos juninos. 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
4: Saúde.
25: Câmara finaliza a votação de projeto que inclui doenças crônicas na nova carteira de identidade. Vamos saber mais na reportagem de Júlia Lopes.
8: Hipertensão, diabetes, asma e obesidade estão entre as doenças crônicas que mais afetam os brasileiros. Atualmente, 52% da população com 18 anos ou mais já recebeu o diagnóstico de pelo menos uma doença crônica. Diante desse cenário, a Comissão de Constituição e Justiça da Câmara dos Deputados aprovou um projeto de lei que permite incluir, de forma voluntária, informações sobre doenças crônicas na Identificação Civil Nacional, a ICN. A proposta é garantir cuidados especiais no atendimento a essas pessoas. Pelo texto, a inclusão da informação só será feita a pedido do próprio cidadão ou de seu representante legal. Além disso, será necessária a comprovação junto ao órgão estadual competente por meio de um relatório médico com a Classificação Internacional de Doenças, a CID. Para o relator da proposta, deputado Patrus Ananias, do PT de Minas Gerais, o projeto garante que ninguém será obrigado a expor sua condição de saúde, evitando constrangimentos ou qualquer tipo de discriminação. No Brasil e no mundo, as doenças crônicas são consideradas um dos maiores desafios de saúde pública. Elas estão associadas a mortes prematuras, perda de qualidade de vida e também a altos custos para a sociedade e para os sistemas de saúde. Segundo o relator da proposta na Comissão de Saúde, deputado Dr. Francisco, do PT do Piauí, em situações de emergência, a informação sobre uma doença crônica pode fazer toda a diferença no atendimento.
9: E uma vez identificado no seu documento de identificação civil nacional, possibilita, em alguma situação de urgência e emergência, essa pessoa ser percebida a sua situação e isso facilitar os órgãos de saúde, o local onde possa acontecer algum infortúnio e essa pessoa ter as condições de ser acolhida, ser atendida e direcionada para um atendimento mais rápido.
8: Entre 2010 e 2023, o número global de anos de vida saudável perdidos por incapacidade ou morte causada por doenças crônicas não transmissíveis aumentou de 1 bilhão e 450 milhões para 1 bilhão e 800 milhões. As principais responsáveis por esse crescimento foram a cardiopatia isquêmica, o acidente vascular cerebral, o AVC e o diabetes. Já os transtornos depressivos de ansiedade e o diabetes apresentaram o crescimento mais acelerado no período. O projeto que permite a inclusão voluntária de doenças crônicas na nova carteira de identidade segue agora para análise no Senado. Da Rádio Câmara de Brasília, Júlia Lopes.
4: Direitos Humanos.
2: Vavá do Avante de Minas Gerais relata a realidade de abandono enfrentada pela comunidade autista em regiões vulneráveis do país. O parlamentar denuncia as barreiras burocráticas impostas pelo INSS, que exige laudos médicos especializados para a concessão do BPC.
25: De acordo com Vavá, a demora nas respostas administrativas gera uma crueldade institucional que sobrecarrega as mães solo. O deputado sugere a criação de centros regionalizados de diagnóstico e tratamento e a implementação de uma política nacional de neurodivergência.
4: Segurança Pública.
2: O Tony de Paula presta homenagem aos policiais militares mortos em confrontos nas comunidades do Rio de Janeiro. Na visão do deputado, as atuais ações de combate ao crime organizado são ineficientes e desgastantes para as forças policiais.
25: O Tony de Paula cobra a formulação de políticas baseadas em inteligência e planejamento estratégico. Ele argumenta que o parlamento e as demais autoridades precisam atuar de forma coordenada para proteger a vida dos agentes que estão na linha de frente do combate ao crime.
2: Delegado Paulo Bilinski, do PL de São Paulo, defende o endurecimento das medidas de combate ao crime organizado. Além disso, o deputado apoia a classificação de facções criminosas brasileiras como organizações terroristas.
25: Delegado Paulo Bilinski pede que a segurança pública seja tratada como prioridade e cobra ações mais efetivas no enfrentamento à criminalidade. Ele afirma que é necessário ampliar os mecanismos de combate às facções para garantir mais proteção ao povo brasileiro.
4: Justiça.
2: Tadeu Venere, do PT do Paraná, critica o contexto em que a proposta de redução da maioridade penal volta à pauta da Comissão de Constituição e Justiça. Para ele, o debate está sendo impulsionado para desviar a atenção de outros temas em evidência no cenário nacional.
25: Tadeu Venere também questiona a condução do debate público sobre o assunto e afirma que a discussão tem sido utilizada com objetivos políticos. Segundo o deputado, é necessário analisar com cautela as motivações que cercam a retomada da discussão dessa pauta.
2: Dandara, do PT de Minas Gerais, repudia a proposta que reduz a maioridade penal no Brasil. A deputada argumenta que o sistema prisional brasileiro possui altos índices de reincidência e funciona como um espaço de fortalecimento de facções criminosas.
25: Para Dandara, o avanço do país depende da ampliação de oportunidades para a juventude e do fortalecimento de legislações protetivas, como a criminalização da misoginia. Ela afirma que o ódio e o preconceito direcionados contra as mulheres são a raiz do feminicídio.
2: Júlio César Ribeiro, do Republicanos do Distrito Federal, defende o equilíbrio nos debates sobre a violência de gênero. O parlamentar reitera seu compromisso com a proteção das mulheres, mas levanta preocupação com a criação de tipos penais de interpretação subjetiva.
25: Júlio César Ribeiro alerta que conceitos amplos de...

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Olá, meu amigo, olá, minha amiga ouvinte. Esse é o momento despertar para o amor, uma reflexão, uma bênção, a sintonia com Deus e com a vida para abençoar o seu dia e a sua vida. Eu gostaria de falar hoje sobre a questão da responsabilidade de cada um, a minha, a tua responsabilidade. Você sabe que nós somos os construtores da nossa vida e nós temos responsabilidade sobre tudo aquilo que nós fazemos. Tudo o que faço influencia o meu ambiente, influencia a mim mesmo, influencia os outros. Por isso, eu tenho responsabilidade com aquilo que eu construo e com quem convivo. E também tenho responsabilidade diante de Deus. Eu não fui colocado neste mundo por acaso. Deus me criou de um modo especial. E existe dentro de mim uma intuição daquilo que é certo e daquilo que não é certo fazer. Se você vai perguntar para uma pessoa no íntimo da sua consciência, de alguma forma ela sabe que aquilo é certo ou errado. Nós temos por isso como que uma testemunha interior, que é aquilo que nós chamamos de consciência. Dentro de mim existe uma avaliação, que é a consciência daquilo que eu sou diante de Deus. Por isso, eu sou responsável também diante de Deus pela vida que eu tenho, por aquilo que eu construo, por aquilo que eu faço. E aqui também tem outras vozes que falam a nossa vida. Muitas vezes a voz diz assim: faça alguma coisa, seja mais rápido, seja melhor, produza alguma coisa. São os avaliadores e muitas vezes depreciadores que vêm e falam a nós. Então, você é impossível, algo assim não se faz, você é mau. Como diferenciar aquilo que é voz de Deus e aquilo que é voz humana? Aquilo que é de Deus, a voz da consciência que diz estou no caminho certo, é aquela voz que me deixa mais vivo, que me deixa mais livre, que me deixa em paz, que me deixa mais amoroso, mais misericordioso. A voz do superego que muitas vezes me sobrecarrega, me deixa uma pessoa mais estreita, com menos paciência, com mais julgamento em relação aos outros, é a voz humana que veio da formação. Por isso, pensemos, a voz de Deus dentro da nossa consciência nos torna sempre mais livres e mais amorosos.

0: Vamos rezar. Deus Pai de infinita bondade, te abençoe a tua família, abençoe a tua casa, abençoe o teu trabalho e especialmente abençoe a tua saúde do corpo e do espírito. O Deus Amor te cure, o Deus Amor te transforme, o Deus Amor te sustente, em nome do Pai, do Filho e do Espírito Santo. Amém.
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1: Em Bandeirantes, 19 graus.

Em Bandeirantes, 18 graus.

0: Matheus Fernandes.
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0: Quem gostou faz barulho aí, vai.
1: Faz barulho, vem, vem, vem.
2: Oito e cinquenta e três.

0: 9:01.
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2: Boa noite,
1: estúdio Casa.